0: nós gosta de sofrer, né, não? Boa demais.
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2: Tá com saudade, né?

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0: Dilcinho aqui, maravilhoso. Muito, muito, lindo, muito obrigada.
1: Muito obrigada, de verdade. Abraço coletivo.
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0: Valeu!
1: Murilo, Murilo Rufi.
2: Obrigado, velho.
0: Obrigado, gente. Obrigado, mais uma vez.
3: Irmão. Muito, muito, muito, muito obrigado. Que Deus abençoe muito sua vida, seu projeto, obrigado sua vocês. Carreira, sua história.
2: Muito feliz, viu? Muito feliz.
3: Que isso,
2: obrigado, amor. De coração obrigado. Por tudo.

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0: aí, aqui tá bem. Aí, tá bem?
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0: Daniese Santiago.
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0: Agora vai começar o piseiro churrasco e paredão diretamente do Aras WS.
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1: Vai ter azar igual esse caboclo que eu nunca vi, viu?

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0: Barões da Pisadinha, salve de palmas, gente!
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0: violei, sim.
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1: Fala não, coleguinha.
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0: Ai, Gustavo Lima!
1: Isso é Bruno e Dender.
0: Ô, meu irmão, muito obrigado, cara.
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1: Thiago Mastra.

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0: Wesley. Obrigado.
1: Valeu, parceiro.
0: Bruno Marrom.
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0: Que beleza, gente! Obrigado!
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0: três, vai direto. Um beijo e tchau pra você.
1: Comandante!
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1: Rádio Cidade de Vitória. 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
2: 6 horas. Repita. 6 horas.
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1: A vida é feita de recomeços. Mesmo nos dias difíceis, lembre-se de que cada obstáculo superado fortalece sua trajetória. Acredite na sua capacidade de adaptação, confie no seu processo e dê o seu melhor hoje. O seu esforço que hoje constrói sua amanhã. Lembre-se, o seu ritmo importa. Não importa que você vá devagar, contanto que você não pare. Lembre-se também que a ação gera inspiração. Não espere a motivação cair do céu. Comece onde você está com o que você tem e a coragem virá. Finalizando, você deve focar no presente, no que é essencial. Agradeça pelas pequenas conquistas diárias e abrace as oportunidades que estão ao seu alcance agora. Caríssimos irmãos, bom dia. Bom dia a você que levanta agora e vai ao trabalho. A você que busca o sustento para sua família, que vai em busca de ganhar o pão diário, sustento daqueles que estão sob o mesmo teto que você. Você, caríssimo, que é o fiel depositário daquilo que Deus entregou em tuas mãos, que tu possas neste dia, iluminado pelo Espírito Santo e em busca da conclusão de sua missão, a missão de ser família, de ser família construída sobre a rocha que não se abala, mas que permanece para sempre. É o que nos fala o Evangelho de hoje. A construção da casa sobre a rocha que é o próprio Cristo, que nos leva ao encontro do Pai. Um bom dia a você em cada comunidade, você que a partir de amanhã festeja o Tríduo de São Pedro, lá em Itaquipetuba, e aqui na sede, na comunidade Nossa da Conceição. A você, nosso muito obrigado, porque nos ouve, que ouve a palavra, que se alimenta do pão da palavra, e aí em cada comunidade do pão da Eucaristia. Se alimenta do pão que é o próprio Cristo, que se dá como alimento a cada um de nós. E agora eu te convido para juntos saudarmos Nossa Senhora nesta manhã de quinta-feira, 25 de junho. Ontem festejamos São João Batista. Amanhã iremos fazer o Tríduo de São Pedro em cada comunidade que ali festeja seu padroeiro. Que esse dia de festejo na São João Batista possa ter sido de milagres, de escolhas, de seguir o Cristo que salva, que cura e que liberta. O anjo do Senhor anunciou a Maria e ela concebeu do Espírito Santo. Ave Maria, cheia de graça, o Senhor é convosco, bendita sois vós entre as mulheres e bendito é o fruto do vosso ventre, Jesus. Santa Maria, Mãe de Deus, rogai por nós pecadores, agora e na hora de nossa morte. Amém. Eis aqui a serva do Senhor, faça-se em mim segundo a vossa palavra. Ave Maria, cheia de graça, o Senhor é convosco, bendita sois vós entre as mulheres e bendito é o fruto do vosso ventre, Jesus. Santa Maria, Mãe de Deus, rogai por nós pecadores, agora e na hora de nossa morte. Amém. E o Verbo de Deus se fez carne e habitou entre nós. Ave Maria, cheia de graça, o Senhor é convosco, bendita sois vós entre as mulheres e bendito é o fruto do vosso ventre, Jesus. Santa Maria, Mãe de Deus, rogai por nós pecadores, agora e na hora de nossa morte. Amém.

0: Rogai por nós, Santa Mãe de Deus, para que sejamos dignos das promessas de Cristo. Oremos. Infunde, Senhor, como vos pedimos a vossa graça nas nossas almas, para que nós, pela anunciação do anjo, conheçamos a encarnação do Cristo, vosso Filho, pela sua paixão e morte na cruz, sejamos conduzidos à glória da ressurreição. Por nosso Senhor Jesus Cristo, vosso Filho, que é Deus e convosco vive na unidade do Espírito Santo por todos os séculos dos séculos. Amém. Caríssimos irmãos e amigos ouvintes, este irmão de vocês, João Teixeira, iniciar por essa emissora mais um programa
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0: Que a graça de Jesus Cristo, o amor do Pai e a comunhão do Espírito Santo estejam sempre convosco. Este é o programa da Igreja Católica que busca este encontro com Cristo durante toda a semana e que convida você a se alimentar do pão da palavra, do pão espiritual. Um bom dia a cada comunidade que nos ouve, que se prepara também para se alimentar deste pão. Deste pão que dá vida, que nos restaura, que nos restabelece na caminhada, que restaura a nossa fé em nossa caminhada como igreja em saída. Esta igreja que canta, que se fortalece, que reza, que busca encontro com Cristo. Um bom dia, meus irmãos patrocinadores deste mês de junho. A você que há mais de 3 décadas nos ajuda a manter este programa no ar e levar cada família que você não conhece, mas sabe que se preparam para este momento espiritual, esse momento de retiro com Cristo, de estar com Ele, de escolher a melhor parte. Um bom dia, Terezinha de Jesus Lima e família Norte São Francisco, André Marinho, Desterro Maciel e família de Gil Sarauzinho, Givon de Nazaré Rodrigues Sarmento, Clarice Vagosmão, Francisca Veliz Coelho, seu mano do São Félix, Veríssimo de Nazaré Coelho, Rosalvino Jaime, Evarista Almeida, Dico Boré e família, professora Sônia Pestana, Digé e Divina de Coque, Alana do Povoado Coque, Francisca Quaresma Gama, Miguel Bonés Cardoso, Santana do Marajá, Zacarias e Marinete de Gamileira, Iracema Santos Maciel, Raimundo Vicente Martins, Lucina Cruz Martins, Tilô de Boa Vista da BR, França Leite, Cassiano Lisboa, Isadora Alves Marinho, Rosa dos Santos, Damiano Lopes Barbosa, Elismai Família do Povoado Melo, Carlinhos do Povoado São Luizinho Cajari, Beatriz em João Caldoso de Arari, José Rodrigues Raposo, Santo Irles e Família de Bonfim em Arari, Francisca Brito e Vadeco, Augusto e Cota do Jacareí, Raimundo Maciel e Pontal de Arari, Socorro Abreu e Família, Raimundo Félix Cardoso, Vital e Helena, Pastora da Misericórdia, Alcine Cristine no bairro do Poraqueú, Antônio Valdeci Maciel de Arapari, Marinalva de Jesus Garros Carneiro, Jussara e Família, Jaime Pires, Rosa Chaves Pires, José Raimundo e Mocinha do Povoado Caçoada, Chagas, Maria e Família de Jussarauzinho, José Raimundo Pinto, Maria Pinto, Ana Lúcia Pinto, Nauro Pinto Júnior, José Raimundo Pinto II, Professora Suelita, Professor Moraes, Rosa da Graça Marinho e Família, Aristotelina e Família de Tabocal, Livramento Souza Vieira, Deusima Souza, Nunu do Povoado São Benedito, Adelaide Ferreira, Isília de Jesus, Beatriz de Pixuna, Antônia Rosa Jardim, Francisco Xavier de Boa Vista, Lourdes Pereira do São Florenço, Marilene Zeca e família de Vila Nova, Rosanira Coelho e família de Vila Nova, Mercedes Vieira e família, Justina Santos Sanches, Ana Lúcia Santos Pereira, Neuza Coelho, Iracema de Jesus Souza, Francisca Alves, Marinúbia Cerqueira, Zé de Loura, Isabel, Idaia de Arirana, Senhorinha Fernandes de Ribamar e Manequinho de Arraial. E você, meu irmão, quantas bênçãos, quantos milagres Deus tem proporcionado na tua vida nesses dias do mês de junho. Quanta

paz de espírito, Deus tem te proporcionado. E a nossa gratidão é levar ao outro essa mesma oportunidade de ouvir a palavra de Deus. A primeira canção que vamos ouvir é dedicada a você, meu irmão patrocinador, você que nos ouve em cada comunidade, os meus irmãos do Ministério da Eucaristia, aqui de Vitória do Mearim, Coque, Vila Palmeira, o padre Darley em Coque, o padre Rosivaldo aqui em Vitória do Mearim, as minhas irmãs das comunidades de São Lourenço até São Benedito, Caçoada, Vila Nova, São Félix, os meus irmãos das comunidades de Bonfim, Barreiros, Trisdela, da comunidade Itaquipetuba, das comunidades que dá sede, Conceição, Aparecida, São João Batista, Santo Antônio, São José, Perpétuo Socorro, a você que nos ouve em cada comunidade, o nosso muito obrigado. Aos meus irmãos da Casa Oami que nos ouve, nosso muito obrigado. Os meus irmãos do Comercial Castanheira, os meus irmãos que trabalham conosco no Monsenhor Arthur Gonçalves, os meus irmãos da minha comunidade São José, lembrando que hoje temos adoração ao Santíssimo Sacramento das 18h45 até as 19h15. Das 18h45 às 19h15 temos o nosso encontro com Jesus sacramentado, e você é convidado para estar lá conosco também. E após a oração tem a reunião do grupo Unção e Poder, grupo de oração Unção e Poder. E hoje às 18 horas temos a Santa Missa na Igreja Matriz, e você é convidado para estar lá se alimentando também do pão da palavra e também da Eucaristia. Também essa canção dedica a minha mãe, Dona Raimunda, que eu peço minha bênção nesse instante, e a toda a minha família aqui em Vitória. Que esta canção possa nos levar ao encontro do Cristo que salva, cura e liberta, Ele que é a essência da nossa fé. Ouçamos esta canção e fiquemos em contato com Jesus.

0: essa canção foi dedicada também para desterro de Júlio Sarauzinho, para sua comadre Marinalva, lá em Vila Diamante. Ela que está enferma e que Deus possa curá-la, tanto a enfermidade material quanto a espiritual. E também dedico essa canção aos meus irmãos, que começa mais um dia de trabalho aqui em frente à Rádio Cidade. Meu amigo Antônio Pedro, seu sobrinho Lilito, César e Sandra, meu compadre Zeca da Broma, que nos ouve na sua casa nesse instante, e para todos que nos ouvem em cada comunidade, especialmente os meus irmãos lá de Itaquipetuba, que começam amanhã o trio de homenagem a São Pedro, e também aqui em Vitória, na comunidade Conceição, aos coordenadores daquela comunidade, que começa também o trio em homenagem a São Pedro. Falando de São Pedro, ele é o símbolo da fé que acredita sem precisar de explicações, que segue Jesus com extrema confiança. Simão, imediatamente após o convite de Jesus, abandona o seu barco, suas redes, e o segue mesmo sem conhecê-lo. De pescador de peixes passaria a ser pescador de homens, conforme a promessa de Jesus. Ao vê-lo, Jesus muda seu nome de Simão, mas passa a ser Pedro, que significa pedra e rocha. Aqui percebemos a essência da evangelização. Pedro deixou-se evangelizar pelo próprio Cristo, com ele conheceu a doutrina e tornou-se evangelizador. Tão humano, tão intenso, Pedro prometeu fidelidade absoluta a Jesus e acabou por negá-lo 3 vezes. E depois, pelas mesmas 3 vezes, declarou seu amor a Jesus numa linda e profunda prova de conversão. Senhor, sabes tudo, tu sabes que eu te amo. João 21, 15 a 27, a 17. Pedro foi transformado através do seguimento, do amor e do perdão de Jesus. A promessa de Cristo, de que Pedro seria a rocha sobre a qual a igreja seria construída, se concretiza ao pedir-lhe: apascenta minhas ovelhas. Que iguais a Pedro, possamos alicerçar nossa fé no Cristo que nos convida para segui-lo. Tomar a sua cruz e seguir o Mestre deve ser a nossa missão. Pedro negou por 3 vezes. Pedro declarou a Jesus o seu amor na missão de ser evangelizador. E nós também devemos declarar esse amor ao mundo, a sua misericórdia também em favor de cada um de nós. E agora eu te convido para juntos nos alimentarmos do pão da palavra. Hoje, no livro do evangelista Mateus, capítulo 7, versos 21 a 29. Mateus 7, versos 21 a 29. O Senhor esteja conosco, Ele está no meio de nós. Proclamação na palavra de Cristo, narrado por Mateus. Glória a vós, Senhor. Nem todo aquele que me diz Senhor, Senhor entrará no reino dos céus, mas aquele que faz a vontade de meu Pai que está nos céus. Naquele dia muitos me dirão: Senhor, Senhor, em teu nome profetizamos, em teu nome expulsamos demônios, em teu nome realizamos muitos prodígios. Então lhes declararei: nunca vos conheci. Longe de mim, vós que cometeis iniquidade. Assim, todo aquele que ouve estas minhas palavras e as põe em prática é semelhante a um homem prudente que edificou a sua casa sobre a rocha. Caiu a chuva, vieram as enxurradas, sopraram os ventos e arremessaram-se contra aquela casa, mas ela não caiu, pois havia sido alicerçada sobre a rocha. Quando Jesus terminou estas palavras, as multidões ficaram extasiadas com o ensinamento dele. De fato, ele estava ensinando-os como quem tem autoridade. Meus irmãos, estas são para mim e para vós palavra da salvação. Glória a vós, Senhor.
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0: Meus irmãos, o exemplo de como a casa foi construída é facilmente compreendido. As dificuldades e adversidades provam o discípulo e servem para revelar se a fé é ou não autêntica. O maravilhamento da multidão revela que Jesus não apenas ensinou com a sabedoria de um escriba, mas também com a autoridade. É importante para o discípulo perceber a diferença, a fim de que a sua adesão seja consciente e que possamos construir a nossa casa sobre a rocha que não se abala. alicerçado a nossa vida sobre Ele. Ele que nos restaura dia após dia, continuadamente. As dificuldades sempre vão existir em nossa caminhada. As provações, os desafios sempre vão acontecer. Mas Ele nos promete: não temas, eu estou contigo, não tenhas medo. É isso que Ele pede de seus discípulos, de seus filhos, pede cada um de nós no exercício da nossa missão. Continuarmos sempre olhando para o alvo a ser alcançado, que é Ele, o próprio Cristo. Pedro alcançou seu alvo, tornou-se pescador de almas, pescador de homens. E nós, eu e você, na caminhada como igreja em saída, devemos levar ao outro essa verdade que cura, essa verdade que salva, que liberta. Levar a essência da nossa fé, que deve ser o Cristo que está sempre diante de nós, conduzindo os nossos passos. Que você na sua casa, caríssima família, possa tê-lo como autor e consumador de sua fé e vida. Possa levar sempre conduzindo seu barco chamado família. Que nesta manhã possamos juntos alicerçar a nossa vida nele. Que deu-se por cada um de nós na cruz do Calvário. Somos salvos pela fé no Cristo que liberta, no Cristo que nos conduz. E a última canção que vamos ouvir é dedicada a você, que esteve conosco nestes minutos se alimentando o pão da palavra. Que possamos hoje no São José, estamos ali para adorar o Santíssimo Sacramento, Jesus sacramentado, a partir das 15 para as 7 até as 7:15. Está na Igreja Matriz, na celebração da Santa Missa, nos alimentando o pão da palavra e também da Eucaristia. A vocês o nosso muito obrigado por estar conosco nesses minutos.

que o Espírito Santo possa iluminá-los na missão de caminhar rumo ao Cristo que salva, cura e liberta. Caríssimos, até a próxima semana, porque aqui estive reunido com vocês, em nome do Pai, do Filho e do Espírito Santo. Amém.

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1: Rádio Cidade de Vitória. Informa a hora certa.
2: 6:30. Repita. 6:30.
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4: Vacinas nacionais contra dengue, Covid-19, malária,

0: Chagas e outras doenças podem ampliar a autonomia do Brasil e fortalecer o SUS diante de surtos e futuras pandemias. Em audiência na Comissão de Ciência e Tecnologia, representantes do governo, da Anvisa, de instituições de pesquisa e de agências de fomento defenderam mais dinheiro e apoio à produção de imunizantes nacionais. O coordenador do CT Vacinas da UFMG, Ricardo Gazinelli, afirmou que a legislação estabelece prazo para análise da Anvisa, mas que projetos nacionais ainda enfrentam demora para avançar nos ensaios clínicos. Ele citou a Spintec, vacina brasileira contra a Covid-19, que já concluiu as fases 1 e 2, mas ainda aguarda autorização para iniciar a fase 3, a que finaliza os testes.
1: As vacinas aprovadas no exterior, elas vão muito mais rápido, porque a Anvisa já aceita a avaliação dessas vacinas, seja feito por uma companhia farmacêutica, seja feito por uma universidade, enquanto a inovação nacional, ela está parada.
0: Já o diretor do Instituto Butantan, Esper Calas, afirmou que a vacina contra a dengue levou mais de 15 anos de desenvolvimento e passou por estudos clínicos no Brasil. Segundo ele, os resultados mostraram segurança e eficácia e foram publicados em revistas científicas internacionais. Representante da Anvisa, Anderson Montai, disse que no caso da vacina da dengue, a análise foi feita em submissão contínua e incluiu discussões técnicas com o Butantan. Segundo ele, o estudo clínico envolveu quase 17 mil pessoas, com dados promissores e sem detecção de eventos adversos graves. Montai também afirmou que o registro de vacina segue padrões internacionais e envolve análise de segurança, eficácia, qualidade, boas práticas de fabricação e monitoramento pós-mercado. O senador astronauta Marcos Pontes, do PL de São Paulo, defendeu a confiança da população nas vacinas e afirmou que os imunizantes passam por protocolos de segurança acompanhados pela Anvisa e pelo Ministério da Saúde.
2: Às vezes eu ouço as pessoas falando com medo das vacinas e coisas assim. Então, deixa claro que tudo é feito conforme o protocolo. A Anvisa está aí, a Anvisa acompanha cada detalhe, as práticas de laboratório, depois de testes de produção, e o Ministério da Saúde acompanha tudo isso. Então, nós temos profissionais competentes acompanhando isso aí.
0: Segundo os participantes, os imunizantes desenvolvidos no Brasil podem reduzir a dependência de outros países, evitar falta de doses em emergências sanitárias e chegar mais rápido à população pelo SUS. 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

0: Rádio Cidade de Vitória. Informa a hora certa.
1: 6:45.
2: Repita.
1: 6:45.
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1: Rádio Cidade de Vitória, informa a hora certa.
2: 7 horas. Repita, 7 horas.
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1: 7:21. Repita. 7:21.
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1: 7:37. Repita. 7:37.
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1: 7:50. Repita. 7:50.
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2: 8 horas. Repita, 8 horas.
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6: Concedei-nos, Senhor, a serenidade necessária para aceitar as coisas que não podemos modificar. Coragem, Senhor, para modificar as que podemos, e sabedoria para distinguir umas das outras. Olá, meus irmãos, olá, minhas irmãs, carinhosamente o nosso bom dia. Hoje, quinta-feira, está entrando no ar a partir de agora, com as bênçãos do nosso Pai Oxalá, o programa Uma Luz em Sua Vida. O programa Uma Luz em Sua Vida é um programa espírita e aconselhativo que tem como principal objetivo levar até você uma mensagem de fé, uma mensagem de

esperança, uma ajuda espiritual principalmente aos menos favorecidos pela sorte. Este programa tem a criação, produção e apresentação desse médium vidente que aqui vos fala, o Pai Márcio de Oxalá, o maior conselheiro espiritual do Brasil, diretamente de Cruz das Almas, na Bahia, aqui

0: Que mora aqui na cidade de Vitória do Mearim, a você que mora no campo e nos escuta, a você que mora nas cidades e localidades circunvizinhas e sintonizam essa emissora. Queremos começar o nosso programa abraçando a cada um de vocês e mandando o nosso bom dia e as nossas energias positivas. A partir de agora, entre em contato conosco, tire suas dúvidas, faça o seu agendamento de consultas, participe do nosso programa através do nosso telefone WhatsApp DDD 99 985 20 45 02. 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Pai Márcio de Oxalá, o fenômeno das ciências ocultas, diretamente de Cruz das Almas, na Bahia, aqui para a cidade de Vitória do Mearim.
1: Venho por essa mensagem fazer agradecimento, testemunho de agradecimento a você por toda a ajuda que deu ao meu marido. Vivi com ele 10 anos e esses 10 anos foram um tormento. Era bebida, droga, más companhias, e nosso casamento foi indo de água abaixo. Foi quando eu fui apresentada ao Senhor. Fomos lá, você me ajudou, me deu toda a instrução necessária, fez o tratamento dele, e hoje ele não bebe, deixou os vícios, as más companhias também, não anda mais com gente errada, e aí eu fico muito feliz, porque ele era uma pessoa muito agressiva, chegava em casa, quebrava tudo, me batia, e aí hoje ele é outro homem, outra pessoa.
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0: E atenção, meus irmãos e minhas irmãs ouvintes, aqui do programa Uma Luz em Sua Vida. 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
0: E atenção, amigos e amigas ouvintes, atenção você que sofre com doenças misteriosas, vícios de embriaguez ou drogas. Você, meu irmão, você, minha irmã, que vem passando por um momento difícil na sua vida. Você que perdeu o grande amor da sua vida e quer tê-la de volta em poucos dias. Pare de sofrer imediatamente. Nos procure, que abaixo de Deus nós temos a solução imediata para o seu caso, seja ele qual for. Você, que o seu comércio está indo à falência, a tua empresa, você está vendo instante hora ter que fechar as portas. você que a sua lavoura não está produzindo,

0: a sua criação está morrendo. Meu irmão ou minha irmã, você pode estar sendo vítima do inimigo, vítima da inveja, da magia negra, da bruxaria. Pare de sofrer. Venha em busca da sua libertação espiritual. Traga todos os seus problemas até a minha pessoa, que é abaixo de Deus. Eu saberei o que fazer com o seu caso em dias e horas marcadas. Você, meu amigo que está sofrendo com a impotência sexual, pare de sofrer. Temos a solução imediata para o seu caso. Você, mulher que sofre com inflamações, cistos, entre outros, pare de sofrer imediatamente, porque abaixo de Deus nós temos a cura imediata para o seu caso. É só você nos procurar. Estamos aqui de portas abertas, de braços abertos para receber você e o seu problema. E abaixo de Deus, solucionar o seu caso, porque são anos e anos, são décadas de experiência. E trabalhamos nessa área espiritual e graças a Deus nunca perdemos um trabalho, nunca perdemos uma cura sequer. E com você, nada será diferente. É bastante que você dê o primeiro passo em busca da tua libertação espiritual, em busca da solução para todos os seus problemas. 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Quanta luz. E agora, meu irmão ou minha irmã, eu quero falar com você que está sofrendo aí com o vício da embriaguez. Você que está passando por esse constrangimento, perdendo tudo para o mundo dos vícios, ou tem alguém aí no seu convívio familiar que está perdendo tudo para os malditos vícios de embriaguez, vícios em drogas, em jogos, enfim. Se você está vivendo essa situação, se você conhece alguém que está passando por essa situação, perdendo tudo para os vícios, nos procure. Abaixo de Deus, eu tenho a solução imediata para o seu problema. Pare de sofrer imediatamente. Temos tirado pessoas da sarjeta, pessoas que já tinham perdido tudo para o mundo dos vícios. E hoje, essas pessoas estão inseridas novamente na sociedade porque acreditaram no nosso trabalho, tiveram fé primeiramente em Deus, que é quem pode tudo, e segundo, vieram até a minha pessoa e hoje essas pessoas estão libertas. É só você acompanhar o nosso programa aqui que você escuta dezenas de depoimentos aí de pessoas, né? Que já tinham perdido tudo para os vícios e hoje, graças a Deus, essas pessoas se recuperaram porque acreditaram no nosso trabalho. Muitas das vezes essas pessoas, né, não acreditam, mas outra pessoa do convívio familiar vem até a minha pessoa, traz uma peça de roupa, a data de nascimento, nome completo e através disso podemos agir, fazer um trabalho na vida dessa pessoa, porque abaixo de Deus, foi Deus que me deu o dom, a capacidade de poder tirar o vício de qualquer pessoa, qualquer vício que seja, em drogas, em bebidas alcoólicas, em jogos, de qualquer pessoa em cima da terra. E essa pessoa, como eu já disse aqui, não precisa nem vir me procurar. Basta que alguém do convívio familiar acredite e dê o primeiro passo em busca da libertação espiritual dessa pessoa. Portanto, meu irmão ou minha irmã, se você está passando por isso, ou tem alguém aí vivendo essa situação, nos procure, venha, dê o primeiro passo em busca da sua libertação espiritual. Abaixo de Deus, eu saberei o que fazer com o seu caso em dias contados e posso lhe garantir que essa pessoa nunca mais fará uso de drogas ou bebidas alcoólicas. 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
1: Graças a Deus, depois que eu consultei as coisas, pra mim veio dando tudo certo. Tirei minhas preocupações da minha cabeça e graças a Deus está dando tudo certo.
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2: E então sinto a sua presença.
0: Se você, meu amigo ou minha amiga, está sofrendo com uma doença misteriosa, aquela doença na qual você já procurou a medicina e a medicina nada pôde fazer para te ajudar. Você já fez exames e mais exames, toma remédio todos os dias e é mesmo que está tomando água. A tua casa já está igual a uma farmácia do tanto de medicamento que você já comprou e nada de solucionar o teu caso. Meu irmão ou minha irmã, o que eu quero te dizer é que de repente essa tua doença não é uma doença para ser tratada pela medicina. Pode ser uma demanda espiritual, na qual só pode ser tratada por quem tem o dom e o conhecimento espiritual. Portanto, se esse é o seu caso, ou você está convivendo com alguém passando por essa situação, é hora de procurar ajuda, é hora de vir em busca da solução dos seus problemas. Abaixo de Deus, estamos aqui pronto e preparado para te ajudar. Venha você, traga o seu problema, deposite em minhas mãos, que abaixo de Deus eu saberei o que fazer com o seu caso imediatamente. Pare de sofrer hoje mesmo. Não deixe para amanhã, porque amanhã poderá ser tarde demais.
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0: Se você, meu amigo, se você, minha amiga, não tem sorte no amor, você não dá certo com ninguém, você perdeu o grande amor da sua vida, você, dentro da sua casa, está vivendo mais um campo de batalha, é brigas e mais brigas, o teu casamento está indo às ruínas, é hora de procurar ajuda. Meu irmão ou minha irmã, se você não leva sorte no amor, venha até a minha pessoa, traga o seu problema, eu posso te ajudar, eu posso solucionar o seu caso abaixo de Deus em dias contados. Se você já perdeu o grande amor da sua vida, essa pessoa foi para longe, você quer tê-la de volta, estamos aqui pronto para te ajudar. Traremos a sua pessoa amada em dias contados. É bastante que você acredite primeiramente em Deus. Tenha fé primeiramente em Deus, que é quem pode tudo. E segundo, traga até a minha pessoa os seus problemas. Eu saberei o que fazer com o seu caso imediatamente. Pare de sofrer hoje mesmo. Traga os seus problemas, deposite em minhas mãos, que abaixo de Deus eu saberei o que fazer com o seu caso em dias e horas marcadas. 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
0: Olha, meu amigo ou minha amiga, se você está sofrendo porque está vendo o seu comércio e a falência, você montou um comércio, não vende nada. No começo parecia até que ia dar certo, mas de repente começou tudo a dar errado. Você não vende nada, quando vende não recebe. A tua empresa está indo de água abaixo. Os teus negócios não estão dando certo. Meu irmão ou minha irmã, é hora de procurar uma ajuda espiritual. De repente, tem alguém com um olho grande para cima de você. De repente,

0: você foi vítima de um trabalho de magia negra, olha, meu irmão ou minha irmã, saiba que nesse mundo de tudo há. De nada mesmo você pode duvidar, tá bom? Mas o importante é que você agora está tendo a oportunidade de solucionar os seus problemas. É bastante que você traga o seu problema até a minha pessoa. Deposite em minhas mãos. Abaixo de Deus, eu saberei o que fazer com o seu caso imediatamente. Você vai prosperar, você vai crescer na vida, porque você merece ser feliz. Venha, traga os seus problemas. Se você está sofrendo por isso, se você tem um problema, abaixo de Deus, nós temos a solução. É bastante que você tenha fé no Criador, fé em Deus. E segundo, dê o primeiro passo em busca da tua libertação. Não fique aí parado, achando que o teu caso não tem mais solução. Se você ficar aí, parado, não vai ter mesmo. Mas se você nos procurar, dê o primeiro passo em busca da sua libertação espiritual, em busca da ajuda que você tanto precisa, você vai ver a solução do seu caso em dias contados, porque aqui estamos nós, abaixo de Deus, pronto, preparado, com dom espiritual para resolver, para desvendar até mesmo o maior mistério da sua vida e para resolver até mesmo o seu mais difícil problema. É hora de procurar quem entende do assunto, quem está pronto, preparado e capacitado para te ajudar para resolver o seu problema em dias e horas marcadas. 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
1: Então, eu venho aqui agradecer nesse áudio, principalmente agradecer a Deus, né? E segundo, agradecer a você. Como o senhor sabe, meu esposo bebia muito. A gente já até tinha se separado. E graças a Deus, buscamos ajuda. E Deus mostrou vocês no nosso caminho. Só tenho que agradecer a Deus, em primeiro lugar. E segundo, a você. Meu esposo, como você sabe, bebia muito, bagunçava, chegava em casa quebrando tudo. Na nossa casa já não existia felicidade há muito tempo, mas hoje, graças a Deus, vivemos felizes em paz. Confesso que não acreditava muito, mas a partir do momento que conversamos, passei até a acreditar e ter fé, esperança que um dia eu poderia ser feliz com meu marido. E hoje só tenho a agradecer por você ter feito um trabalho muito importante na nossa vida. Meu marido já não bebe mais e só tenho que agradecer. Muito obrigado.
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0: E atenção, meus irmãos.

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2: E agora o horóscopo do dia. Vamos começar então com Áries. Alô, Áries. A conversa certa resolverá tudo sem drama no amor ou em uma.

0: cobrança financeira. O destaque do dia estará na maturidade dos vínculos. A relação íntima ganhará mais profundidade e perspectiva de futuro. Também será um bom momento para transformar um talento em um novo rendimento ou da forma em um projeto autoral. Planeje aí as mudanças, viu, Áries? Alô, Touro, casa, família e decisões de moradia ganharão um tom mais maduro nesta quinta. Um bom momento para resolver uma questão patrimonial e fortalecer as bases afetivas. O carinho na vida íntima aparecerá em gestos concretos, com apoio mútuo e lealdade. Construa o que trará estabilidade e segurança duradoura. Reencontros à vista. Alô, alô, Gêmeos, dia positivo para fechar um acordo, assinar um contrato, confirmar uma viagem, acertar documentos ou ter aquela conversa que já não pode ser mais adiada. O período da manhã pedirá paciência nas relações. À noite, não se apoie só na primeira impressão. Cheque informações. Palavra cumprida abrirá a porta. Sucesso profissional pela frente, viu? Gêmeos, para Touro, para Áries. Super bom dia, energia positiva para você. Daqui a pouquinho, o pessoal de Câncer, Leão e Virgem.
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0: Daqui a pouquinho tem o Melô das Poderosas. Vai rolar aqui para atender a Dalza. Alô, Dalza de Tramaúba, Cajari. Oferece especialmente pro maridão Negão. Olha, já viu, Dalza. Obrigado demais pela sintonia. Música aqui para Célia Maciel. Minha amiga Célia Maciel tá ligadinha com a gente na cidade de

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1: 9:16.
2: Repita.
1: 9:16.
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4: Quinta-feira, 25 de junho de 2026, este é o Giro de Notícias. Eu sou Norberto Notari e você acompanha os destaques do momento. O último balanço do governo da Venezuela deu conta de que mais de 30 pessoas morreram e aproximadamente 700 ficaram feridas em um duplo terremoto que atingiu o país. Um dos tremores foi de magnitude 7.5. São os sismos mais fortes registrados no país em mais de 100 anos. O governo dos Estados Unidos informou pelas redes sociais que está enviando imediatamente equipes de busca e resgate, além de recursos médicos e assistência humanitária à Venezuela. A declaração foi feita pelo secretário de Estado, Marco Rubio, segundo ele, por determinação de Donald Trump. O presidente Luiz Inácio Lula da Silva afirmou que determinou ao Ministério das Relações Exteriores que avalie, junto à Embaixada do Brasil em Caracas, a situação da Venezuela e as medidas de assistência que o Brasil pode oferecer após os fortes terremotos que atingiram o país. O mandatário declarou estar consternado com o ocorrido. O senador Flávio Bolsonaro, do PL do Rio de Janeiro, publicou em suas redes sociais um pedido de desculpas à ex-primeira-dama Michelle Bolsonaro. Na postagem, o pré-candidato à presidência da República afirmou que não teve intenção de ofendê-la. Antes, a madrasta dele postou um vídeo de quase 30 minutos, onde diz ter sido humilhada pelo enteado. O ministro do Supremo Tribunal Federal, Alexandre de Moraes, aguarda a manifestação da Procuradoria-Geral da República para decidir sobre a prorrogação da prisão domiciliar de Jair Bolsonaro.

0: registrado quer o parecer de Paulo Gonet sobre a apreensão de uma arma de fogo em nome do ex-presidente. Com grande atuação de Vinícius Júnior e o retorno de Neymar, o Brasil venceu a Escócia por 3-0 e avançou para a segunda fase da Copa do Mundo. Pelo mesmo grupo, Marrocos venceu o Haiti por 4-2 e também se classificou. Mais tarde, o México venceu a Tchequia por 3-0 e a África do Sul garantiu vaga ao bater a Coreia por 1-0.
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2: Muito bem, agora são 9:18. Estamos Luiz apresentando aqui pela FM 89,9, programa Bom Dia Cidade. Já já tem mais som pra você, viu? 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
2: Participações aqui através do WhatsApp 992-29-97-57. Alô, alô, Cris está ligada com a gente lá em Itapecuru, Mirim. Maria da Conceição também está participando com a gente. Está ligadinha lá em Laje Comprida, no município de Igarapé do Meio. Querendo o som da Clecinha que vai rolar daqui.

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1: 9:28.
2: Repita.
1: 9:28.
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4: Aqui tem música boa, tem notícia, tem informação. Por aqui você fica sabendo de tudo, você curte os hits do momento. Por aqui você participa da programação através do WhatsApp 992-2997-57. Fátima tá escutando a gente aqui na Cidade Vitória, no Bairro Novo. Tá querendo curtir aí o Natanzinho, já a gente rola. Vai rolar música aqui também pra Edileuza. Edileuza tá escutando a gente em Coque.

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1: 9:44.
2: Repita.
1: 9:44.
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5: Paris, 25 de junho de 2026. Essas são as principais notícias desta quinta-feira. Vários países organizam um envio de ajuda humanitária à Venezuela após um poderoso duplo terremoto ontem, de magnitudes 7,2 e 7,5, que causaram um desabamento de dezenas de prédios em Caracas e arredores. O presidente Lula disse ter instruído o Ministério das Relações Exteriores e a Embaixada do Brasil em Caracas a preparar assistência à Venezuela. Aqui na Europa, a União Europeia se diz pronta a responder às necessidades mais urgentes da população venezuelana. O presidente francês Emmanuel Macron anunciou o envio imediato de uma equipe de 85 socorristas especializados em operações de busca e salvamento. 54 soldados da unidade de emergência do Exército Espanhol estão prontos para serem enviados à Venezuela, anunciou nessa quinta o Ministério da Defesa da Espanha. A Alemanha também prevê o envio de até 6 aviões com assistência e equipes de resgate. Muitos outros países se unem a essas iniciativas, entre eles China e Índia. Na América Latina, México, Argentina, Chile, Equador, Uruguai, Costa Rica, entre outros, também expressam sua solidariedade e disposição para ajudar a Venezuela. Mais cedo, a presidente interina Delcy Rodrigues afirmou ter conversado por telefone com o secretário de Estado americano Marco Rubio, que prometeu o envio imediato de ajuda humanitária e socorristas à Venezuela. Segundo o balanço ainda provisório, foram registrados mais de 160 mortos e quase 1.000 feridos até o momento, mas o número de vítimas deve aumentar. O aeroporto de Maiquetia, o maior do país, permanece fechado após sofrer danos graves em sua infraestrutura. O secretário de Estado americano, Marco Rubio, continua seu giro pelo Oriente Médio para tranquilizar os países do Golfo quanto à defesa dos interesses dos aliados nas negociações com o Irã. Rubio está hoje em Bahrein e declarou que os Estados Unidos querem um acordo com o Irã, mas não a qualquer preço. Mais cedo, a Guarda Revolucionária, o Exército Ideológico do Irã, advertiu a qualquer travessia do Estreito de Hormuz sem a autorização do país e ameaçou os navios que não cumprirem a regra com medidas apropriadas. O Irã cogita impor um pedágio às embarcações que transitarem pela região, uma ideia que Rubio tema que possa ser adotada em outros lugares do mundo, suscitando o caos total. Já o grupo Hezbollah acusou Israel de uma nova violação do cessar-fogo, depois que um drone israelense matou 2 pessoas ontem no sul do Líbano. Mais de 100 milhões de pessoas na Europa devem enfrentar temperaturas acima de 35 graus hoje. Na véspera, a França voltou a registrar um novo recorde de temperatura, 43,8 graus, no centro do país. O prefeito de Paris, Emmanuel Grégoire, apontou nessa manhã para um aumento da mortalidade na capital por causa das temperaturas extremas, sem divulgar números específicos. A capital francesa e outras cidades voltam a registrar hoje 40 graus. Na Espanha, as autoridades sanitárias anunciaram que pelo menos 212 mortes registradas entre domingo e quarta-feira podem ser atribuídas à atual onda de calor.

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1: Já o horóscopo do dia destacando o que os astros têm a dizer para Câncer, Leão e Virgem. Já, viu? 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
1: Pessoal de Câncer, Leão e Virgem, agora a previsão para o dia de quinta-feira. Alô, Câncer, dinheiro, trabalho, valorização pessoal entrarão em foco com perspectivas concretas. Aproveite para planejar o orçamento, programar compras, negociar melhor uma proposta ou transformar uma habilidade em ganho concreto. Leão, alô, Leão, decisões afetivas maduras e escolhas pessoais criteriosas irão marcar o dia que trará autoestima, segurança nas relações e trocas significativas. Será bom momento para selar um compromisso, assumir uma posição importante ou elevar um projeto pessoal a outro patamar, viu? Leão, Virgem, uma percepção certeira ou uma conversa reservada ajudará você a tomar uma decisão importante com maturidade. O dia favorecerá conexões com estrangeiros, autoridades e mestres. Pela manhã, evite remoer mágoas antigas ou insistir em um problema já desgastado, viu, Virgem? Para Virgem, para Leão, para Câncer, muito bom dia. Daqui a pouquinho, o pessoal de Libra, Escorpião e Sagitário.

Pessoal, participando aqui através do WhatsApp 992299757 para pedir música e mandar para quem quiser. Alô, alô, Lourdes, está escutando a gente? A Lourdes está escutando a gente aqui no Nova Vitória, Vitória do Mearim. Angelina, Angelina está no São Félix, Vitória do Mearim, também está participando aqui do Bom Dia Cidade.

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1: 9:58. Repita. 9:58.

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4: A atração musical das suas manhãs está no ar. E até 11 horas a gente vai estar por aqui, viu? É, exatamente, rolando muita música boa, tentando fazer a tua manhã bem mais feliz. Temperatura no momento 29 graus aqui na cidade de Vitória. Tempo suave, né? No comecinho aqui da sua quinta-feira. Agora, previsões astrais. Pessoal de Libra, Escorpião e Sagitário. Libra, amizades, alianças e parcerias irão ganhar um ar mais sério hoje, viu? O amigo influente, uma equipe afinada ou um acordo de confiança poderá render um apoio importante para um plano de futuro. Bom momento para reconhecer quem realmente soma, para fortalecer vínculos de trabalho e afetivos ao mesmo tempo. Escorpião, Lua em seu signo afinará sua percepção e poder de persuasão. Invista na sua imagem pública, relacionamentos profissionais estão aquecidos. Cuidado com relações exageradas, emoções estarão à flor da pele hoje. Será um bom momento também para mostrar competência e consolidar um espaço profissional. Alô, Sagitário, viagem, estudos, mudança de rotina ou de rota ou um projeto de longo prazo irão ganhar mais estrutura. Bom momento para se matricular em um curso, acertar a documentação, assumir uma meta maior ou consolidar um plano de futuro com mais maturidade, viu, Sagitário? Para Libra, Escorpião e Sagitário, aquele abraço. Daqui a pouquinho o pessoal de Capricórnio, Aquário e Peixe.
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4: Vai rolar música aqui no Bom Dia Cidade. Tá na hora de mais sucesso, tá na hora de mais música. Deixa eu trazer aqui duas músicas boas aqui para os ouvintes. Rogério Santiago, alô Rogério, tá ligado com a gente aqui no centro da cidade, querendo curtir aí Rick Renner. E vai rolar também Marisa Monte para Eusiane Soares, está escutando a gente lá na cidade de Arari.

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1: 10 horas e 15 minutos.
2: Repita.
1: 10 horas e 15 minutos.
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4: Os aliens não quiseram atrapalhar o baile brasileiro sobre a Escócia ou será que eles também tiveram visto de entrada negado nos Estados Unidos? Eu sou William Sopa, não teve abduções e aqui não tem VAR, mas nós estamos de olho em tudo o que rola dentro e fora de campo na Copa. A torcida escocesa viralizou com uma faixa que perguntava Pelé quem? Agora cabe a nós presenteá-los com um bandeirão com o rosto de Vini Júnior, que viveu noite de rei em Miami. Aos 38 do primeiro tempo, era para ter rolado uma abdução dos jogadores brasileiros, mas parece que o moço do disco voador queria ver até onde o Brasil iria. Uma vez que não fosse a falta fantasma que a arbitragem viu no VAR, o jogo já estaria 2-0. Aqui não tem VAR. E onde tinha, teve lambança. Mas o Vini não deixou barato não, marcou mais uma vez, dançou mais uma vez e ainda deu tempo de o Matheus Cunha surfar a onda verde e amarela. E o Neymar? Foi trabalhar presencialmente, mas nem precisou fazer muita coisa. 3-0 por aqui, 4-2 para Marrocos sobre o Haiti e liderança nossa. Mais cedo teve jogo, com um pouco inspirado Bósnia 3, Catar 1, enquanto o Canadá só resolveu jogar bola na reta final, quando perdia por 2 gols da Suíça. Eles até conseguiram fazer um golzinho, mas esse era um confronto direto pela liderança que ficou com a Suíça. No final da noite, bola rolando de novo. O icônico estádio Azteca assistiu ao México anotando 100% de aproveitamento. Vitória sobre a Tchequia, 3-0. Ah, e teve Guilherme Ochoa, goleiro histórico do México, em campo no segundo tempo. Agora ele tem 6 participações em Copa, como Messi e CR7, mas tendo atuado em 4 delas. Já os Bafana Bafana jogaram a vida contra a Coreia do Sul, querendo muito sua primeira classificação para o mata-mata da Copa. Muita festa, muita vuvuzela, após um África do Sul 1, Coreia do Sul 0, choradíssimo. Posso estar sendo rigoroso demais ao avaliar as outras partidas do dia? Talvez, mas elas se apequenaram diante da primeira grande atuação do Brasil em muito tempo. Agora aqui entre nós, eu mesmo brinco sobre a questão dos vistos e vetos estadunidenses, mas a nota triste da semana segue sendo essa situação e o que passou o Egito após conquistar sua primeira vitória na Copa. O próximo compromisso deles é em Seattle no sábado e eles já queriam ficar na cidade para reduzir o desgaste do elenco, mas foram impedidos sob uma alegação de que havia outros eventos planejados na cidade. Já o meu bem feito vai para a jornalista francesa Franci Pierron, que atacou o belga Jeremy Doku por querer voltar para casa para ver o nascimento do primeiro filho. Ela disse que ele abriria a mão de uma oportunidade profissional única para viver um momento no qual ele seria completamente inútil. Foi fortemente repudiada, afastada da L'Equipe TV e desperdiçou uma grande oportunidade profissional por fazer um comentário absolutamente inútil. Ironias da vida, não é mesmo? Ah, e antes que eu me esqueça, Neguebinha, Virgínio, se os aliens tivessem chegado dizendo o clássico levem-me ao seu líder, seriam conduzidos a Vinícius Júnior. Participou ativamente de todos os gols do Brasil até aqui. Balançou a rede nos 3 jogos da primeira fase, o que não

0: acontecia desde 2002 com Ronaldo e Rivaldo. Que venha Holanda ou Japão, tanto faz. Mas a gente te conta mais sobre o nosso próximo compromisso amanhã, porque aqui não tem VAR, mas nós estamos de olho em tudo o que rola dentro e fora de campo na Copa.
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2: A música não para por aqui. Agora são 10h19, hora certinha oficial do Brasil para você acompanhar a passagem do tempo. Vamos rodar uma toadinha boa. Vamos lá, tá aí o

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1: 10 horas e 31 minutos.
2: Repita.
1: 10 horas e 31 minutos.
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Por aqui tem Bom Dia Cidade, a alegria de estar de bem com a vida. Já estamos na reta final do nosso programa de hoje. E o narrador Kleber Machado, né? Será se ele está arrependido? Em março de 2023, foi demitido aí da Rede Globo após 35 anos na empresa. Foi contratado pelo SBT para a principal voz do canal após ser demitido da Globo para narrar a Champions League e a Copa Sul-Americana. Ficou por um ano no SBT e ainda quando estava no SBT já negociava com a Record e tirou foto, né, com a equipe de transmissão da Record para transmitir o Brasileirão 2025. O SBT, sabendo disso, tirou de última hora da transmissão da final sul-americana de 2024 e depois confirmou a saída dele do canal. Vai para a Record transmitir o Brasileirão 2025. Vê o SBT garantir o

os direitos de transmissão da Copa do Mundo de 2026 e trazer Galvão Bueno para narrar, enquanto a Record não consegue nem chegar perto de conseguir a Copa. É, ver sua narração decair bastante, né, com o passar do tempo, e ser muito criticado pelos internautas. Ele poderia narrar pela primeira vez na final, uma final da Copa do Mundo, né? Em rede nacional, coisa que nunca conseguiu na Globo. Se tivesse continuado no SBT, conseguiria esse feito, né? E realizaria seu sonho de ser o narrador principal de uma Copa do Mundo. É verdade, né? O SBT está aí com o Galvão Bueno e o Thiago Leifert, né? Que são os narradores aí na Copa do Mundo. E aí o referido comunicador foi para a Record, estava narrando aí os jogos, né? Vai narrar, inclusive, continuar narrando aí os jogos do Campeonato Brasileiro. Mas Copa do Mundo, não, né? Para o Kleber Machado, deve estar arrependido, será? Bom, deixa eu então trazer mais sucesso. Gabriele tá ligada com a gente ali na cidade de Arari, mandando música aqui pro Gago, né? Um reggae legal que vai rolar.

0: Muito bem, você está na sintonia 89,9 no programa Bom Dia Cidade, já no finalzinho aqui, né? A gente vai até 11 horas com você, são 10h53, mas que prazer estar na tua companhia. Já que tem mais música aqui no Bom Dia Cidade, vamos lá então, tocando aqui nosso barquinho sempre de bem com a vida. Sempre com a alegria de estar de bem com a vida com você, para você, através aqui das ondas do rádio. Vamos lá, trazendo mais sucesso, mais música boa aqui para você, ligado aqui na programação. Já tem mais música. E vamos falar agora um pouquinho de saúde? Vamos lá. Ômega 3 tem mito, né? Derrubado. Suplemento não melhora a memória ou cognição. No Mediterrâneo, altos níveis de ômega 3 são fatores indicadores de boa cognição, mas as pessoas no Mediterrâneo não tomam suplementos. Elas comem peixe gordo, na verdade, né? Falou aqui o médico. Se você toma suplemento de ômega 3, como óleo de peixe ou algas, para prevenir Alzheimer e demência, fique atento, viu? Um novo estudo clínico constatou que esses suplementos não melhoram a memória em nada, viu? Exatamente. Não melhoram a memória em nada os suplementos. Eu já tenho ouvido aqui alguns especialistas falando que esses suplementos, né, na verdade, resolvem pouca coisa. Se você tiver uma alimentação saudável, bem equilibrada, à base de nutrientes importantes, de proteínas, de carboidratos de alta qualidade, você certamente vai ter uma vida saudável sem precisar exatamente desses negócios aí que vem exatamente para te enganar, e você acaba gastando muito dinheiro, não vai ter melhora em nada, não vai adicionar nenhuma melhora à sua saúde, tá bom? Esse é o nosso Dica de Saúde de hoje.
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0: No finalzinho aqui da gente, do Bom Dia Cidade, vamos ao resumo de novelas. Olha, Nobreza do Amor, no capítulo de hoje, Lúcia nota o comportamento de Mirim, Marta repreende os ciúmes de Virgínia. Ana Maria comenta com Graça sobre seu namoro com Manuel. Manuel questiona Fortunato sobre a forma como trata Maria Helena. Fortunato alerta Manuel sobre seu namoro com Ana Maria. Belmira insinua a Viriato, né, que acredita que Geralda esteja apaixonada por Carrapato. Mirinho discute com Virgínia por conta de Lúcia. Tônio apresenta uma piora. E Onildo cobra uma dose de remédio, sem saber que foi sabotado por Mirim. Niara agradece a Onildo por não ter revelado a verdadeira identidade de Alica. Tindal pressiona Kenia a participar do evento em que escolherá sua esposa. Onildo descobre que o medicamento de Tônio foi sabotado. E hoje não teremos, né, em virtude da transmissão dos jogos da Copa do Mundo, a Globo não exibirá o capítulo de hoje de Coração Acelerado. A gente fala então de Quem Ama Cuida, novela das 21h30 da Rede Globo. Dora propõe um concurso, né, para divulgar a escola de dança e atrair novos alunos. André decide trabalhar no escritório de Ademir para observar os seus movimentos e ajudar Pedro. Pedro e Kleber decidem anexar o print do extrato de Tom aos autos do processo. Ingrid fala com Brigitte sobre a ordem de restrição e, apesar de repreender a irmã, também a acolhe. Liris avisa que Nancy está saindo do isolamento e tenta provocar medo em Adriana. Nancy deixa solitária. Liris vai ao ambulatório ser atendida por Adriana e diz ter sido empurrada por Nancy. Silvana chega ao apartamento de Pilar e a questiona sobre duvidar que Belmiro é pai de Tiago. É no capítulo quente de hoje de Quem Ama Cuida. 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
1: Chegamos ao final do programa de hoje. Bom Dia Cidade está voltando amanhã a partir das 8 horas e 30 minutos, né? Estamos em cima da hora. Na sequência tem o programa Boas Novas. E amanhã, a partir das 8h30, a gente vai estar de volta aqui com mais um Bom Dia. Um abraço do Luiz Carlos. Aproveite bem a sua tarde. Cuide-se bem. Até amanhã. Tchau, tchau.
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2: 11 horas. Repita. 11 horas.
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0: Lembra que eu disse para vocês que tudo que eu canto eu passo? Deus me deu essa canção em abril de 2020. Minha esposa estava grávida de 4 meses. De repente ela sentiu uma dor.
1: Bom dia, queridos ouvintes, e a paz do nosso Senhor e Salvador Jesus Cristo. Mais um dia, mais uma oportunidade ímpar como essa de estar aqui na Rádio Cidade 89,9. Hoje, dia 25 de junho de 2026, 11h21. Hoje completando mais uma primavera, eu estou aqui. E não existe lugar melhor do que estar na presença do Senhor. Ainda mais aqui na Rádio Cidade 89,9, falando do amor de Cristo Jesus no programa Boas Novas. E sou grato a Deus, sou grato pelo carinho de sintonia de cada um de vocês. E que o programa Boas Novas venha a cada dia abençoar a vida de cada um de vocês, ouvintes, que alegram não só vocês, mas a nós também, sabe?

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1: Felipe Barão.

0: segura.
1: Muito bom.
2: Foi. Bate palmas aí, minha gente.
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0: Daniese Santiago.
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0: Márcio Felipe.
1: Valeu, mano Walter.
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0: É, moçada.
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1: Bom também.
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0: Dilcinho aqui, maravilhoso. Muito, muito, lindo, muito obrigada.
1: Muito obrigada, de verdade.
2: Abraço
1: coletivo.
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0: rapaziada. Deus abençoe. Tamo junto.
1: É nóis.
0: Valeu.
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2: 14:29.
3: Repita.
2: 14:29.
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1: Kleber e Cauã. Foi você.

0: Bom demais!
1: Obrigada.
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3: O refrão é com vocês, tá?
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2: Comandante!

0: nós três, né? Direto. Um beijo e tchau pra você.
1: Comandante!
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1: Olha aí.

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2: 15:27.
0: Repita.
2: 15:27.
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2: O CNJ, Conselho Nacional de Justiça, aprovou novas diretrizes para a autorização de sepultamento de corpos não identificados e para

0: a emissão de certidões de óbito. A nova resolução quer fortalecer os processos de identificação humana e ampliar a integração de informações entre os órgãos responsáveis. Entre os principais pontos estão a exigência de um laudo técnico e compartilhamento de dados entre o Cadastro Nacional de Corpos Não Identificados e Pessoas Desaparecidas e o Cadastro Nacional de Pessoas Desaparecidas. A proposta foi apresentada pela Polícia Federal. De acordo com o voto do Corregedor Nacional de Justiça, ministro Mauro Campbell, o diagnóstico que motivou a proposta revela um problema estrutural.
1: O desaparecimento de pessoas representa fenômeno de expressiva relevância social no Brasil, um impacto direto sobre a segurança pública, a efetividade da justiça e os direitos fundamentais das famílias. Em muitos casos, a identificação técnico-científica do corpo é o único caminho para encerrar formalmente o desaparecimento.
0: Para o ministro Mauro Campbell, em muitos casos, a identificação técnico-científica do corpo antes do sepultamento é o único caminho para restituir a identidade da vítima.
1: Corpos não identificados permanecem temporariamente em unidades médico-legais e, por limitações operacionais, são inumados antes que se proceda à coleta adequada dos dados essenciais à identificação futura. Além disso, constatou-se que esses corpos são frequentemente encaminhados a ossuários coletivos ou incinerados até, com perda irreversível das informações que poderiam conectá-los a famílias ainda à sua procura.
0: A resolução também prevê maior articulação entre tribunais, polícias científicas e demais instituições que atuam na Política Nacional de Busca de Desaparecidos. O CNJ ficará responsável por implementar mecanismos de intercâmbio digital de dados entre os órgãos de perícia oficiais, cartórios e cadastros nacionais e estaduais de pessoas desaparecidas. A resolução entra em vigor na data de publicação. Os tribunais de todo o país terão 90 dias para promover as adaptações operacionais e regulamentares necessárias. Da Rádio Nacional no Rio de Janeiro, Tatiana Alves.
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1: 15:45.
2: Repita.
1: 15:45.
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1: Rádio Cidade de Vitória informa a hora certa.
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vento lá fora. É isso, hein? É o som de Legião Urbana. Vamos com você na melhor programação do Rádio FM da nossa Baixada Maranhense. Salve, salve. Muito boa tarde. Muito boa tarde pra você. Já ligado, já conectado com a gente aqui na 89,9. Bom demais ter você, ter a tua companhia, ter a tua sintonia aqui na nossa programação. Chegando, hein? Chegando pra te fazer companhia com mais uma edição de músicas, informações e notícias aqui na nossa Rádio Cidade de Vitória FM. Pra você de toda a nossa região, de todo o nosso Maranhão, você de qualquer canto do planeta ligado, conectado com a gente aí pelo nosso app, hein? Já curte aí a programação, já sintoniza e curte com a gente até às 18 horas. A gente fica juntos com músicas, com informações, com notícias pra você. É a sua melhor conexão aqui na nossa Rádio Cidade de Vitória FM. É isso, hein? Quinta-feira, 25 de junho, e mais uma edição do nosso Conexão no Ar pra você até às 18 horas. Muito prazer, prazerzaço estar contigo. Sou Edinaldo Lisboa e vamos juntos até às 18 horas com músicas, informações e notícias no meu, no seu, no nosso Conexão FM. Pra você ligado, pra você conectado aqui em Vitória, em Arari, Miranda do Norte, Cajari, Viana, Conceição do Lago Azul, Monção, Igarapé do Meio, Matinha, Penalva, São Bento, Anajatuba, você de Batões do Norte, você enfim, de qualquer canto da nossa região. Prazer ter você e já fica à vontade aí pra mandar tua mensagem, pedir tua música preferida, e o prazer é todo nosso de atender você aqui na poderosa da Baixada Maranhense, Rádio Cidade de Vitória FM, do Sistema de Comunicação Jorge Moisés. Pra você que se liga, pra você que curte, dos quatro cantos do nosso Maranhão. É isso, hein? É até depois das seis. Vamos juntos, ao lado dele, Nonato Sampaio, o homem que tá feliz aí, só não tá mais feliz porque o Rayan não fez aquele golaço ontem, né, rapaz? Eita, quase, hein? É, moleque bom, hein? Aí, mais uma vitória da nossa seleção. A seleção ontem apresentou um futebolzinho assim, mesmo de seleção, né? Naquele clima, hein, meu amigo? Mas como diz o chefe aí, o objetivo não é jogar bonito, não, é vencer, né? Torneio curto, é tiro curto, é Copa do Mundo, hein, meu amigo? É, classificado aí, daqui a pouco vai saber quem será o adversário do Brasil. Aí, né? No primeiro mata-mata, pense, primeiro mata-mata das oitavas, hein? Tá chegando, é você ligadão com a gente, ó, já trazendo aqui destaque das informações, notícias de hoje, né? Inclusive aí, aquela reclamação que já fica aqui, né? Também aí sobre a questão da oscilação aí no fornecimento de energia, é, da nossa Equatorial Maranhão, né, meu amigo? A Equatorial ainda não se manifestou sobre essa questão de, do fornecimento de energia e essa oscilação, né? É, vale lembrar que isso causa danos, né? É devido a essa ida e volta de energia, pode queimar aparelhos, né? Causar prejuízos enormes, inclusive, né? Fique atento aí, essa oscilação de energia, inclusive em Vitória do Mearim, não é a primeira vez, né? É, meu amigo, vez outra vem acontecendo essa oscilação do fornecimento de energia. Inclusive as pessoas dizendo aqui que não é só na sede, não. Nos interiores aí também tá acontecendo direto. E hoje, meu Deus do céu, o negócio é sério, hein? É isso, enquanto isso a gente vai juntos, aí ó, no nosso Conexão FM com oferecimento da sua Facilita Móveis, avisando, hein, móveis eletroeletrônicos das melhores marcas do mercado com preços e prazos imbatíveis, tem na sua Facilita Móveis, BR-222, ao lado do novo Dunduan em Vitória do Mearim. 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

0: 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Já abração aqui para minha amiga Luzinete, tá ligadinha com a gente no Bairro Novo, obrigada pela sintonia. Abração aqui também para nossa amiga Raimunda Brito, galera da Vila Riachão, Ana Paula, Isabelle e a galera ligada aqui na nossa programação. Boa tarde, hein, você aí de São Vicente da Palmeirinha, o Osias, o Dadá, aí o Ageu Júnior, galera ligadona com a gente, obrigado. Abraço especial também pra galera aí da Vila Diamante. É, abração aqui pra Karina, da Vila Diamante, ligadinha com a gente. Obrigado pela sintonia, hein? Você da Vila Diamante, nosso amigo Eduardo e companhia em Garapé do Meio, abração, bom demais ter você no nosso Conexão. Trazendo agora, hein? Vamos trazer aqui destaque das informações, notícias de hoje. Hora de trazer os destaques das informações, notícias desta quinta-feira pra você no nosso Conexão. Se liga aí.
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0: É isso, conectado com o mundo, sintonizado com você, o meu, o seu, nosso, Conexão FM. Olha, vamos trazer para você já aqui informação, meu amigo, sobre o Refis, né? Refis 2026, que oferece aí desconto de até 100% em juros e multas do IPVA do estado do Maranhão. Tá com... É, o pagamento do IPVA e ó, licenciamento atrasado, olha aí, Refis 2026, oferecendo esse descontão de até 100% nos juros e multas aí do IPVA, né? Bom, se essa grana toda aí do IPVA, né, licenciamento, fosse convertida para melhoria das nossas estradas, né? Pois é, meu amigo, mas é, tem que pagar, é imposto. É, a gente vai trazer daqui a pouquinho para você essa promoção aí, ó, do governo do estado, né, meu amigo? Através da Secretaria de Fazenda. Vamos trazendo daqui a pouquinho para você. E também trazendo a informação aí aos estudantes, né? Informação aos estudantes aí que inscrições para o terceirão não tira férias. Foi prorrogada até o próximo domingo, hein? Atenção, estudantes aí da Rede Estadual do Maranhão. É, o terceirão não tira férias. Foi prorrogada aí as inscrições, hein? Até o próximo domingo. Acabou não, hein, galera? Pois é, vamos trazendo daqui a pouquinho para você essa informação completa aqui no nosso programa. E a gente vai trazer também, repercutindo aqui também no nosso programa, sobre esse terremoto, né, amigo? Que é, na Venezuela, que de acordo com as informações, já contabiliza aí 160 mortos, 971 feridos. É, terremoto foi sentido também em algumas cidades do Brasil, né? Aí terremoto é de 7.5 na escala Richter, né, meu amigo? De magnitude superpotente, né? Arrebentando aí a Venezuela, que já passa por sérios problemas, né? Sérios problemas sociais, econômicos e tudo mais, né? A Venezuela vive um caos e aí chegou esse terremoto aí que piorou ainda mais a situação, né? Daqui a pouquinho a gente traz pra você aqui no nosso programa. É, e música, muita música boa pra você, ligadão, pra você curtindo nesse clima aí também de festejo junino. Tá começando o festejo junino na nossa região. E você tá no clima com a gente aqui na nossa programação. É pra você.

Ó, tem no clima do São João. Ó, a galera já tá informando aqui que inclusive já tem gente do prejuízo, né? Tem gente do prejuízo devido à falta de energia, né? Devido à falta de energia aí, né? Tão me avisando aqui que queimou o tanquinho da nossa amiga Mary lá na Campinas. Pois é, rapaz, é complicado, né? Essa questão dessa oscilação no fornecimento de energia aí, dá prejuízos, hein? Dá prejuízos. Inclusive a gente fez um pequeno artigo, postou aqui no Instagram, aguardando aí a Equatorial, né? Quanto o pessoal da Equatorial, aí se estiver acompanhando aí o programa, quiser aí se manifestar, dizer alguma coisa sobre o que está acontecendo, sobre providências que estão sendo tomadas, né? Inclusive recomendações aí para as pessoas. Eu creio que deixar os aparelhos desligados, essa é a principal, né? Mas pode aí também, né? O pessoal da Equatorial está dando essas dicas, essas orientações aí do que deve ser feito para prevenir, né? Para prevenir que não tenham prejuízos. Pois é, né, meu amigo? Negócio é sério, hein? Negócio é sério. Olha, abração aqui pra nossa amiga Tunica, ligadinha com a gente, Conjunto L. Alô, Bibi, beijo. Minha amiga Domingas, também ligadona com a gente, a Mari Campeiro. Obrigada pela sintonia. Já pede aí a música preferida pra gente curtir aqui na nossa programação. Segue então com a gente, ligado, conectado aqui na melhor programação do Rádio FM da nossa Baixada Maranhense. Euziane, beijo, hein? Boi de Santa Fé. Já a gente curte. Sucesso aqui pra minha amiga Euziane, pro Gago que tá ligadinho com a gente aí na Coreia, em Arari, né? Alô, Marina, beijo. Tá ligadona, tá curtindo? Tá na conexão, tá bom demais. 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

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Boi de Santa Fé, chegando pra você no nosso Conexão, música aqui, ó, boiada bacana aqui pra minha amiga Eusiane Arari, tá ligadona com a gente, pedindo aí, mandando pra toda a galera na sintonia. Tem ainda Evaldo Cardoso, sucesso pra nossa amiga Raimunda Brito, a Ana Paula e toda a galera da Vila Riachão, na programação do nosso Conexão. Pra você curtir.

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1: 16:47.
2: Repita.
1: 16:47.
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sucesso, né, meu amigo? Pra recordar, pra reviver, pra matar a saudade, Gilbertão, aí pra você, meu brother, obrigado pela sintonia, também pro Regis, o homem da caçamba, nos dando aí aquela carona, abração também aqui pro Magno Uber, ligadão com a gente, a nossa amiga Cláudia, galera aí do Manigituba, alô, Fábio, obrigado pela sintonia, mandando aí também pra nossa amiga Luzinete, que tá ligadinha com a gente aqui na programação, pra Raila Pitone, pra Mary, é, também pra Dona Damiana, o Zé Barbosa, a galera ligada com a gente ali na Campinas. Pra Dani, que também tá ligadona com a gente aí na nossa programação. Galera da região do Japão, hein? Obrigado pela sintonia.

0: Inglismar, beijo, obrigada pela sintonia. Que bom ter você aqui no nosso Conexão. Já já tem Henrique e Juliano pro Alexandre, ligadão com a gente ali na Major Coutrim, ali no Lucas Moto Peças, né? Tá ligadão com a gente, obrigado pela sintonia, hein? Alexandre, cadeira cativa, sucesso do Henrique e Juliano, já já a gente curte aqui na nossa programação. Tem aí também, né, meu amigo? Canários do Reino, minha amiga Domingas, a Tonica, a galera aí do Conjunto Hélio, na sintonia da melhor programação. Segue com a gente, ligado, curtindo, tá nos dando uma carona, brigadão pela carona, você que tá na sua van e no táxi, nos dando essa carona, obrigado pela carona, que Deus te leve em paz ao seu destino, que você faça uma viagem com paz e segurança. Alô, Ítalo, abração pra você, meu amigo Pelezão, hein, tá nos dando aquela carona sempre, ligado com a gente aqui na nossa programação, né, já chegando aí da ilha. Galera ligada com a gente aqui no nosso Conexão. Alô, Maurão, bom demais ter você com a gente, hein? Galera da Capitania São Sebastião, já mandou aquele áudio, viu, Leonardo? Já mandou aquele áudio. É, que a gente tem que botar aí no Google pra decifrar o que, que o homem tá falando, né? Eita, alô, Maurão, um abraço pra você, já já, vamos tentar decifrar aqui. Olha, abração meu amigo Pedrinho de Dó, da galera ali da Escola Imovelaria São Pedro. Vem aí a festa em homenagem a São Pedro, dia 29. É, a festa que já virou tradição, né? 29 anos, aí de edição dessa festa. Nessa festa especial em homenagem a São Pedro. Você que quer doar vinho, hein? Já procura o Pedrinho de Dó ali na Escola Imovelaria São Pedro pra fazer a sua doação aí do seu litro, da sua garrafa de vinho, né? É isso. Serão distribuídos aí vinho pra galera que vai estar marcando presença no próximo dia 29, ali em frente à Escola Imovelaria São Pedro, na BR-222 ali, em frente ao posto Lauane. Nosso amigo Pedrinho de Dó, agradecendo a presença de todos. Tá chegando a hora, né? Mais uma edição. 29 anos aí de tradição dessa festa em homenagem a São Pedro. 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Nossa amiga Samia e também o Ailton Santos agradecem a sua preferência. É, você ligadão, você curtindo, 17 horas em ponto em Vitória do Mearim, a gente segue com você até as 18, até daqui a pouquinho, com muita música boa pra você ligadão com a gente aqui na nossa 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Hora de trazer informação, hein? Hora de deixar você bem informado, ligado aqui na nossa programação. Vamos trazendo informação para você. É hora de informação para você ligar aqui no nosso Conexão FM. 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É hora de informação no nosso Conexão. Se liga aí.
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0: É isso, é hora de deixar você bem informado, ligado aqui na nossa programação. Atenção, estudantes aí da Rede Estadual de Ensino de todo o Maranhão. Terceirão não tira férias. Foi prorrogada as inscrições, hein? Pois é, foi prorrogada as inscrições aí do terceirão não tira férias. Olha, a Secretaria de Estado da Educação prorrogou até o próximo domingo as inscrições para o programa Terceirão Não Tira Férias, né? Voltado à preparação de estudantes da rede pública estadual para o Exame Nacional do Ensino Médio e Processo Seletivo de Acesso à Educação Superior, né? Que é o PAES, né? Da Universidade Estadual do Maranhão. Olha, considerada uma das principais ações de reforço educacional do Estado, a iniciativa deve beneficiar cerca de 30 mil estudantes da terceira série do ensino médio em todo o estado do Maranhão. As inscrições podem ser feitas exclusivamente pelo site oficial do programa, né? Os interessados devem acessar o sistema da SEDUC, informar CPF e data de nascimento, escolher a escola, né? A escola polo desejada a concluir o cadastro. Olha, nesta edição, o programa contará com 300 escolas polo distribuídas pelos municípios maranhenses. Cada unidade terá 100 vagas imediatas e outras 20 destinadas ao cadastro de reserva, ampliando o acesso de estudantes às atividades presenciais de revisão e preparação para os principais processos seletivos no estado. Olha, as atividades serão realizadas entre os dias 1º e 21 de julho. Durante esse período, os participantes terão acesso às aulas, revisões e exercícios focados nas competências exigidas pelo Enem e pelo PAES. Pois é, olha, criado há quase uma década, o programa se consolidou como uma importante ferramenta de apoio aos estudantes da rede pública, oferecendo aí metodologia dinâmica, professores experientes e conteúdos direcionados para as provas. A expectativa é que a ação contribua para melhorar o desempenho dos participantes e ampliar as chances de ingresso no ensino superior. É interessante, né, meu amigo? Pois é, olha, além das aulas presenciais, os estudantes poderão rever todo o material utilizado durante o programa após o encerramento das atividades. As videoaulas e os conteúdos ficarão disponíveis na plataforma Gonçalves Dias e também no canal oficial da SEDUC no YouTube, permitindo que os participantes revisem os temas quantas vezes desejarem. Com acesso gratuito e abrangência estadual, o Terceirão Não Tira Férias segue como uma das principais apostas da educação maranhense para fortalecer a preparação dos estudantes antes das provas mais importantes do ano. Pois é, hein? Atenção, estudantes aí, ó, da terceira série do ensino médio da Rede Estadual de Ensino do Maranhão. As inscrições do Terceirão Não Tira Férias só foram prorrogadas até o próximo domingo. É informação importante para você, né, meu amigo? Essa preparação aí não pode parar, né? É educação é que muda o mundo. Olha, trazendo aqui para você uma outra informação também sobre o Refis 2026, né? É descontão de até 100% em juros e multas do IPVA no estado do Maranhão. Atenção você que tá aí, ó, com o IPVA atrasado e tudo mais, hein? Olha, o governo do Maranhão lançou o Refis 2026, programa de regularização de débitos de IPVA vencidos até 31 de dezembro do ano passado. A iniciativa, coordenada pela Secretaria de Estado da Fazenda, Cefaz, oferece desconto de até 100% em juros e multas, né, para pagamento à vista e permite parcelamento em até 12 vezes. Pois é, o programa contempla débitos inscritos ou não em dívida ativa e tem como objetivo facilitar a regularização fiscal de proprietários de veículos, ampliando aí as chances de quitação das pendências tributárias. Os contribuintes que optarem pelo pagamento à vista terão redução aí de 100% dos juros e multas. Já o parcelamento, que pode ser feito em até 12 parcelas, o desconto será de 60% sobre os encargos. O valor mínimo das parcelas é de R$ 30,00 para motocicletas e R$ 100,00 para demais veículos automotores. Pois é, segundo a Cefaz, além de beneficiar os proprietários de veículos, o programa contribui para o fortalecimento da arrecadação estadual e para a manutenção de investimentos em serviços públicos. A nossa torcida é que esses serviços, né, esse investimento em serviços públicos fosse voltado aí para a melhoria das nossas BRs, né, meu amigo? Mas infelizmente, né, aí ganha tanto caminho esse dinheiro que é arrecadado, né? Olha, A adesão do Refis 2026 pode ser feita até o dia 31 de agosto deste ano. Os contribuintes devem emitir o DARE, que é o

documento de arrecadação de receitas estaduais, né? Aí pelo site da Cefaz ou procurar uma agência de atendimento da Fazenda Estadual. O programa está disponível para débitos de IPVA vencidos até 31 de dezembro do ano passado. É, com esse descontão aí de até 100% em juros e multas, pagando aí, ó, à vista, né? Parcelado e até 12 vezes fica, meu amigo, com até 60% de desconto. Pois

aqui na nossa 89,9. Segue ligadão com a gente até às 18 horas, hein? Até às 18 horas. 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Hora de mais sucesso, Cadeira Cativa, já diz aí Henrique Juliano, nosso amigo Alexandre, ali da Major Coutrinho, Lucas Motopeças, tá ligadão com a gente, mandando aí pra toda a galera pedindo pra curtir sucesso do Henrique Juliano aqui na nossa programação. E tem ainda Canários do Reino, pra minha amiga Domingas, pra Tunica, pra Silvaneide, galera do Conjunto Hélio, na sintonia da melhor programação pra você.

daquele jeito, hein, Domingas? É daquele jeito que a gente gosta. Aí pra você, Canários do Reino, Poporri especial. Mandando aqui também pro nosso amigo Pardal, também pro Namídia, galera de Arari ligada com a gente aqui na nossa programação. Já mandando aqui pra nossa amiga Marisa, aí de Monte Alegre. É, galera aí de Monte Alegre, né, meu amigo? Ligados com a gente na nossa programação. Monte Alegre, Cajapior, né? Tá ligadona com a gente. Alô, Passo Triste, minha amiga Nilde, galera do Sítio de Alegria. Também ligados com a gente aqui na programação. Amarilde, Amarilde de Fátima e também o Dedé, galera do Jacaraí, né? Aí a Denise Coutrinho, o Jack, o Yuri, o Danilo, Elane, galera aí da região do Jotas, obrigado pela sintonia. Você na região do Jotas, Jaguari, Jacaraí, João Diogo, Jussara da Margarida, você no nosso Conexão, obrigado pela sintonia. Um abração aqui também pra Ana Paula, hein? Tá ligadona com a gente em Cajaria. Jéssica, o Marcos Inícios, meu amigo Léo do Açougue, homem tá ligadão, tá curtindo, tá no Conexão, tá bom demais. O Lúcio Delmo de Bacabalzinho, já ligado aqui também na nossa programação. Abração pra galera de Arapari, o Valdeci e companhia, hein, lá? É o Valdeci ligadão com a gente, galera aí de Arapari, obrigado pela sintonia. Abração também pra Hilda, o Sebastião, o Ronald, galera ali de São Lourenço. É você do nosso Conexão, segue com a gente, hein? Segue com a gente, ligado, conectado, até as 18 horas. A gente segue com você. Já tem mais notícias, né? Vamos trazer notícias, né, meu amigo? E lembrando, ó, a gente tá aguardando aí manifestação da Equatorial, falando sobre a questão aí, né, da falta dessa oscilação, né, no fornecimento de energia em Vitória do Mearim, né, meu amigo? É, trazendo aí justificativas, explicações aí pra população, dicas, né, orientações aí de como se prevenir para não levar prejuízo. É, temos informação aqui que é uma senhora da Campinas ali já levou prejuízo aí no tanquinho, queimou, né? Pois é, geralmente queima mesmo os aparelhos eletrônicos aí. É, ó, estão dizendo aqui também que queimou o ventilador, né? O Tylo tá dizendo aqui que queimou aí o ventilador. É, meu amigo, galera, é revoltada aqui, né? Negócio é sério, complicado, né? Questão aí do, essa oscilação no fornecimento de energia. Ah, a energia fica indo e voltando, né? Mais voltando, mais indo do que voltando, o negócio é complicado e aí pode prejudicar mesmo, né? A gente aguarda aí, estamos aqui com o microfone aberto aí, quiserem mandar mensagem para nós, chama aí também, pode chamar no WhatsApp, né? Aí no 98220-8531, quiser dar alguma explicação, justificativa, né, orientação aí à população, a gente repassa o recado aqui, né, meu amigo? Vale a pena, tem que fazer aí, tem que manter esse link de informação. É você ligadão com a gente, seguindo com você, com oferecimento da Facilita Móveis, a loja que facilita a sua vida para embelezar ainda mais o seu lar. 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Aí para você assistir o jogão da seleção. Próxima segunda-feira o jogo vai ser 14h, hein? Eita, rapaz, olha aí. É, na próxima segunda-feira, jogão, às 14h, meu amigo. Prepara aí que... É, vamos ver quem vai ser o adversário do Brasil. Vai sair daqui a pouco, né? Pode sair o adversário hoje ainda, né? Aí da próxima fase, aí da Copa do Mundo, Seleção Brasileira. 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

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Chegando mais sucesso pra você, ligadão com a gente aqui na programação. Música boa, né? É isso, olha, tem aí pra você. Sucesso aqui a pedido da minha amiga Ana Paula, da Vila Riachão, pedindo aí uma punk, hein? Um reggae. É pra você. Melodicidade operária aqui na nossa programação. Já manda pra Rose, hein? São Lourenço, que também tá ligadinha com a gente aqui no nosso coleção. Manda daqui pra Marisa, de Monte Alegre, Cajapió. Pra Márcia, tá ligadinha com a gente, com o Junão Vitória. E já mandando aqui também a cena. É, Neto Brito e Pablo. Minha amiga Lizete de Tabocal tá pedindo, mandando pra toda a galera de Tabocal. Pro Nonato Sampaio. É, pra Silvana Souza, toda a galera aqui da 89,9. E pra você na sintonia do nosso coleção.

Eita, sucesso, hein, meu amigo, pra você. Hoje é quinta-feira, né, Maurão? Hoje é quinta-feira, a galera já tá ensaiando, né? Aliás, já começaram a ensaiar desde ontem, Anderson, abraço pra você. Tá ligadão com a gente em Arari, obrigado pela sintonia. Abração pra galera aí do Supermercado Ribeiro. Beijo pra minha amiga Silvia. Esse sucesso já pra você, hein, Silvia? Também pra Maria. Galera aí do Supermercado Ribeiro, ligados com a gente aqui na nossa 89,9. Segue com a gente, hein? 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Abraço, minha amiga Cici Santos, galera da Ilha da Pindoba. Tá chegando a hora, né, desse festejo aí da Ilha da Pindoba, 22 de agosto. Abração pra galera aí na sintonia aqui do nosso programa. 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É isso, vamos com sucesso pra você. Matraca de prata, viu, Maurão? Matraca de prata, sucesso. Meu amigo Maurão, ligadão com a gente aí, ó, curtindo a nossa programação. Já manda aqui pra galera de São Lourenço, galera também coque, mandando aqui pro seu Abelardo, dona Laurença. Aí, meu amigo Antônio de Cassiano, dona senhorinha Ayonã, a Natália, também a Aline, galera top de coque e a Cleide Lima, ligadona com a gente aqui na nossa programação. Pra você curtir.

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1: 17:40.
2: Repita.
1: 17:40.
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0: 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Aí Supply, tocando o teu coração. Manda daqui, ó, pro nosso amigo Anderson. Tá ligadão com a gente, o homem tá apaixonado. É só quinta-feira, Anderson. Deixa chegar aí o final de semana. Já mandando aqui também pro nosso amigo Tiririca, ligadão com a gente aqui na programação. A Elismar Diniz, aí de Moitas, obrigada pela sintonia. Abração Dodô Lima, obrigado pela sintonia também, meu brother. É bom demais ter você com a gente aqui na nossa programação. DJ Josielmo Santos, aí no Bairro Novo. A nossa amiga Iracilda também ligadinha. Bom demais, hein? Obrigado pela sintonia. Você do Bairro Novo, Conjunto Nova Vitória, Vila Reginaldo, Vila União, Vila Ribamar, Santa Mônica. A galera ligada com a gente no Alto São Francisco, no Manitituba. Minha amiga Rosa aí no Poeirão, Rosa Moreno. Alô, Vitura, abraço pra você. Obrigado pela sintonia. É o Vitorino Silva Almeida, meu amigo Severiano Filho, a Gelza também, a Isonete, a Ingrid, galera top, curtindo com a gente aqui na nossa programação, galera ali do Realdo, bom demais ter você, do nosso Conexão FM. É, beijo pra nossa amiga Silvia, tá ligadinha com a gente? Oi, Silvia. É isso, ó, tá ligadona. Já vamos chegando aqui ao finalzinho, mas vamos tentar aqui botar aqui música do Eduardo Costa, né? Tá pedindo aqui qualquer música do Eduardo Costa. Vamos tentar botar aqui pra você aqui no nosso programa, mas qualquer coisa a gente já manda a próxima aqui, que já tá aí, ó, finalzinho do programa, já chegando ao finalzinho do nosso Conexão de hoje, agradecendo a você pelo carinho, pela sintonia, com oferecimento todo especial do Laboratório Biocenter. 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Minha amiga Reginalva e também o Josivaldo, agradecendo a sua preferência. Isso, 17h51, seguindo com você no nosso Conexão, também com oferecimento da Suaço Móveis. 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Nossa amiga Sâmia e também o Ailton Santos agradecem a sua preferência. 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Nossa amiga Luciana e companhia, agradecendo sempre a sua preferência. Hora de trazer notícia para finalizar a nossa conexão de hoje, hein? 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Nosso amigo Sebastião Viegas e o Manoca agradecendo sempre a sua preferência. Vamos trazer notícia para finalizar nosso conexão de hoje. 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Se liga aí.
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0: É isso, notícia para você ligado, para você conectado aqui na nossa programação. Terremoto da Venezuela, né, meu amigo? Mais de 160 mortos e 971 feridos. É, dados preliminares, né? São aí informações preliminares. Continuam essas buscas aí por mortos, desaparecidos, tudo mais, né? Olha, o território da Venezuela foi sacudido por dois terremotos de forte magnitude de 7,2 e 7,5 na escala Richter entre o fim da tarde e a noite desta quarta-feira. Pois é, seguida aí por 20 réplicas, né? Até o momento foram contabilizados 164 mortos e 971 feridos. Um vídeo mostra, né? Vídeos mostram aí diversos prédios sendo destruídos, né? Com terremoto na Venezuela. Olha, em comunicado divulgado pela Telesul, emissora estatal da Venezuela, a presidente anunciou que decretou estado de emergência para lidar com as consequências do desastre e pediu união à população para salvar vidas. As regiões mais afetadas no país foram Trujillo, Yaracuy e também Carabobo, Aragua e Miranda, Caracas e La Guarda. Segundo a Telesul, a presidente venezuelana pediu ampla mobilização dos profissionais de saúde e também anunciou a suspensão de aulas nos próximos dias. Segundo o Centro Nacional de Alerta de Tsunamis dos Estados Unidos, os terremotos, os tremores foram registrados com 39 segundos de diferença. O órgão chegou a emitir um alerta de tsunami para Porto Rico e as Ilhas Virgens, mas suspendeu os avisos. Pois é, o Serviço Geológico dos Estados Unidos informou inicialmente que o principal tremor tinha magnitude de 7,1 graus aí na escala Richter, mas atualizou aí a intensidade para 7,5. Brasileiros da região norte do país relataram ter recebido também os terremotos, né? A Defesa Civil do Estado do Amazonas informou um tremor de terra que foi sentido aí por moradores de Manaus, Barcelos e Iranduba, mas sem causar vítimas. O prefeito de Noronha, de Belém, o prefeito Igor Normando, né? O Igor Normando de Belém, ele disse nas redes sociais que a cidade também tremeu e prédios foram evacuados por precaução nos bairros de Umarizal, Jurunas, Cremação e também Pedreira. O prefeito pediu calma e atenção às orientações do poder público. Segundo o Telesul, da Venezuela, o epicentro do terremoto principal foi 23 quilômetros de Iuamari. A emissora estatal venezuelana informou que esses tremores estão entre os mais fortes que já atingiram o país. No último sismo, né, de magnitude semelhante foi em 2018, magnitude 7,3, afetando pelo menos 10 países da região, incluindo o Brasil, a Guiana e também diversas ilhas do Caribe. Pois é, meu amigo, a Venezuela que já vive aí estado de calamidade pública, né? Problemas aí na infraestrutura, problemas sociais, econômicos e tudo mais. Esse terremoto deixou aí a Venezuela ainda mais, vamos dizer assim, ainda mais arrasada, né? Complicado, né? Diversos países manifestando apoio, inclusive o Brasil, né? Apoio humanitário, e certamente que a Venezuela vai precisar mais do que nunca, né? Tremores aí sentidos também em algumas cidades do Brasil. Para fechar o nosso Conexão de hoje, agradecendo você aí pelo carinho, pela sintonia, com oferecimento da Farmácia Luiz Santos, pensou em medicamentos originais, genéricos e similares, pensou Farmácia Luiz Santos, é tudo de melhor para a sua saúde. 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

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Vamos finalizando com essa aí, ó, para nossa amiga Silvia, galera do Supermercado Ribeiro. Voltamos amanhã, das 16 às 18 horas, com mais uma edição de música, informação, notícia no nosso conexão. Um abraço para você e até amanhã, se Deus quiser.

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1: Rádio Cidade de Vitória. 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
2: 18 horas. Repita. 18 horas.
3: E reza comigo, o Ângelus. Esta grande oração que séculos e séculos a igreja reza a meio-dia e às 6 horas da tarde. Maria está contigo, recebendo esta oração e oferecendo-a a Jesus, seu filho. O anjo do Senhor anunciou a Maria e ela concebeu do Espírito Santo. Ave Maria, cheia de graça, o Senhor é convosco. Bendita sois vós entre as mulheres e bendito o fruto do vosso ventre, Jesus. Santa Maria, Mãe de Deus, rogai por nós, pecadores, agora e na hora da nossa morte. Amém. Eis aqui a serva do Senhor. Faça-se em mim segundo a vossa palavra. Ave Maria, cheia de graça, o Senhor é convosco. Bendita sois vós entre as mulheres e bendito o fruto do vosso ventre, Jesus. Santa Maria, Mãe de Deus, rogai por nós, pecadores, agora na hora da nossa morte. Amém. E o Verbo se fez carne e habitou entre nós. Ave Maria, cheia de graça, o Senhor é convosco. Bendita sois vós entre as mulheres e bendito o fruto do vosso ventre, Jesus. Santa Maria, Mãe de Deus, rogai por nós, pecadores, agora e na hora da nossa morte. Amém. Rogai por nós, Santa Mãe de Deus, para que sejamos dignos das promessas de Cristo. Oremos. Infunde, Senhor, como vos pedimos, a vossa graça em nossas almas, para que nós, que pela anunciação do anjo conhecemos a encarnação de Cristo, vosso Filho, pela sua paixão, morte na cruz, sejamos conduzidos à glória da ressurreição pelo mesmo Cristo, Senhor nosso.

0: Meu irmão, minha irmã, vamos rezar juntos agora o terço da vitória pelo sangue de Jesus.
1: Creio em Deus Pai, Todo-Poderoso, Criador do céu e da terra, e em Jesus Cristo, seu único Filho, nosso Senhor, que foi concebido pelo poder do Espírito Santo, nasceu da Virgem Maria, padeceu sob Pôncio Pilatos, foi crucificado, morto e sepultado, desceu à mansão dos mortos, ressuscitou ao terceiro dia, subiu aos céus, está sentado à direita de Deus Pai, Todo-Poderoso, de onde há de vir julgar os vivos e os mortos. Creio no Espírito Santo, na Santa Igreja Católica, na comunhão dos santos, na remissão dos pecados, na ressurreição da carne, na vida eterna. Amém.
0: Primeiro mistério. Clamamos o sangue de Jesus que nos lave, nos purifique e nos liberte de nossos pecados.
1: Pai nosso que estás no céu, santificado seja o vosso nome. Venha a nós o vosso reino. Seja feita a vossa vontade, assim na terra como no céu. O pão nosso de cada dia nos dai hoje. Perdoai as nossas ofensas, assim como nós perdoamos a quem nos tem ofendido. E não nos deixeis cair em tentação, mas livrai-nos do mal. Amém. Eu sou vitorioso pelo sangue de Jesus. Eu sou vitorioso pelo sangue de Jesus. Eu sou vitorioso pelo sangue de Jesus. Eu sou vitorioso pelo sangue de Jesus. Eu sou vitorioso pelo sangue de Jesus. Eu sou vitorioso pelo sangue de Jesus. Eu sou vitorioso pelo sangue de Jesus. Eu sou vitorioso pelo sangue de Jesus. Eu sou vitorioso pelo sangue de Jesus. Eu sou vitorioso pelo sangue de Jesus.
0: Segundo mistério. Clamamos o sangue de Jesus para que quebre todas as maldições sobre nós e nossas famílias.
1: Pai nosso que estás no céu, santificado seja o vosso nome. Venha a nós o vosso reino. Seja feita a vossa vontade, assim na terra como no céu. O pão nosso de cada dia nos dai hoje. Perdoai as nossas ofensas, assim como nós perdoamos a quem nos tem ofendido. E não nos deixeis cair em tentação, mas livrai-nos do mal. Amém. Pelo poder do sangue de Jesus, quebro todas as maldições sobre nós e nossas famílias. Pelo poder do sangue de Jesus, quebro todas as maldições sobre nós e nossas famílias. Pelo poder do sangue de Jesus, quebro todas as maldições sobre nós e nossas famílias. Pelo poder do sangue de Jesus, quebro todas as maldições sobre nós e nossas famílias. Pelo poder do sangue de Jesus, quebro todas as maldições sobre nós e nossas famílias. Pelo poder do

0: nós e nossas famílias. Pelo poder do sangue de Jesus, quebro todas as maldições sobre nós e nossas famílias. Pelo poder do sangue de Jesus, quebro todas as maldições sobre nós e nossas famílias. Pelo poder do sangue de Jesus, quebro todas as maldições sobre nós e nossas famílias.
1: Terceiro mistério. Clamamos o sangue de Jesus sobre nossos relacionamentos afetivos com nossos pais, esposos, filhos, amigos e aqueles a quem amamos.
0: Pai nosso que estás no céu, santificado seja o vosso nome. Venha a nós o vosso reino. Seja feita a vossa vontade, assim na terra como no céu. O pão nosso de cada dia nos dai hoje. Perdoai as nossas ofensas, assim como nós perdoamos a quem nos tem ofendido. E não nos deixeis cair em tentação, mas livrai-nos do mal. Amém. Pelo poder do sangue de Jesus, quebro e dissolvo toda a desarmonia, desavença, falta de compreensão em nossas vidas, para que flua o amor. Pelo poder do sangue de Jesus, quebro e dissolvo toda a desarmonia, desavença, falta de compreensão em nossas vidas, para que flua o amor. Pelo poder do sangue de Jesus, quebro e dissolvo toda a desarmonia, desavença, falta de compreensão em nossas vidas, para que flua o amor. Pelo poder do sangue de Jesus, quebro e dissolvo toda a desarmonia, desavença, falta de compreensão em nossas vidas, para que flua o amor. Pelo poder do sangue de Jesus, quebro e dissolvo toda a desarmonia, desavença, falta de compreensão em nossas vidas, para que flua o amor. Pelo poder do sangue de Jesus, quebro e dissolvo toda a desarmonia, desavença, falta de compreensão em nossas vidas, para que flua o amor. Pelo poder do sangue de Jesus, quebro e dissolvo toda a desarmonia, desavença, falta de compreensão em nossas vidas, para que flua o amor. Pelo poder do sangue de Jesus, quebro e dissolvo toda a desarmonia, desavença, falta de compreensão em nossas vidas, para que flua o amor. Pelo poder do sangue de Jesus, quebro e dissolvo toda a desarmonia, desavença, falta de compreensão em nossas vidas, para que flua o amor. Pelo poder do sangue de Jesus, quebro e dissolvo toda a desarmonia, desavença, falta de compreensão em nossas vidas, para que flua o amor.
1: Quarto mistério. Clamamos o sangue de Jesus para quebrar toda dificuldade em nossos trabalhos e pastorais.
0: Pai nosso que estás no céu, santificado seja o vosso nome. Venha a nós o vosso reino. Seja feita a vossa vontade, assim na terra como no céu. O pão nosso de cada dia nos dai hoje. Perdoai as nossas ofensas, assim como nós perdoamos a quem nos tem ofendido. E não nos deixeis cair em tentação, mas livrai-nos do mal. Amém. Pelo poder do sangue de Jesus, quebramos toda dificuldade nos nossos trabalhos. Pelo poder do sangue de Jesus, quebramos toda dificuldade nos nossos trabalhos. Pelo poder do sangue de Jesus, quebramos toda dificuldade nos nossos trabalhos. Pelo poder do sangue de Jesus, quebramos toda dificuldade nos nossos trabalhos. Pelo poder do

0: sangue de Jesus, quebramos toda dificuldade nos nossos trabalhos. Pelo poder do sangue de Jesus, quebramos toda dificuldade nos nossos trabalhos. Pelo poder do sangue de Jesus, quebramos toda dificuldade nos nossos trabalhos. Pelo poder do sangue de Jesus, quebramos toda dificuldade nos nossos trabalhos. Pelo poder do sangue de Jesus, quebramos toda dificuldade nos nossos trabalhos. Pelo poder do sangue de Jesus, quebramos toda dificuldade nos nossos trabalhos.
1: Quinto mistério. Clamamos o sangue de Jesus pela nossa saúde, de todos aqueles pelos quais somos responsáveis e que nos pedem orações.
0: Pai nosso que estás no céu, santificado seja o vosso nome. Venha a nós o vosso reino. Seja feita a vossa vontade, assim na terra como no céu. O pão nosso de cada dia nos dai hoje. Perdoai as nossas ofensas, assim como nós perdoamos a quem nos tem ofendido. E não nos deixeis cair em tentação, mas livrai-nos do mal. Amém. Pelo poder do sangue de Jesus, seja restaurada a nossa saúde e a de todos aqueles pelos quais somos responsáveis e que nos pedem orações. Pelo poder do sangue de Jesus, seja restaurada a nossa saúde e a de todos aqueles pelos quais somos responsáveis e que nos pedem orações. Pelo poder do sangue de Jesus, seja restaurada a nossa saúde e a de todos aqueles pelos quais somos responsáveis e que nos pedem orações. Pelo poder do sangue de Jesus, seja restaurada a nossa saúde e a de todos aqueles pelos quais somos responsáveis e que nos pedem orações. Pelo poder do sangue de Jesus, seja restaurada a nossa saúde e a de todos aqueles pelos quais somos responsáveis e que nos pedem orações. Pelo poder do sangue de Jesus, seja restaurada a nossa saúde e a de todos aqueles pelos quais somos responsáveis e que nos pedem orações. Pelo poder do sangue de Jesus, seja restaurada a nossa saúde e a de todos aqueles pelos quais somos responsáveis e que nos pedem orações. Pelo poder do sangue de Jesus, seja restaurada a nossa saúde e a de todos aqueles pelos quais somos responsáveis e que nos pedem orações. Pelo poder do sangue de Jesus, seja restaurada a nossa saúde e a de todos aqueles pelos quais somos responsáveis e que nos pedem orações. Pelo poder do sangue de Jesus, seja restaurada a nossa saúde e a de todos aqueles pelos quais somos responsáveis e que nos pedem orações. Salve Rainha, Mãe de Misericórdia, vida, doçura, esperança nossa, salve. A vós bradamos os degredados filhos de Eva, a vós suspiramos, gemendo e chorando neste vale de lágrimas. Eia, pois, advogada nossa, esses vossos olhos misericordiosos a nós volvei. E depois deste desterro, mostrai-nos Jesus, bendito fruto do vosso ventre. Ó clemente, ó piedosa, ó doce sempre Virgem Maria, rogai por nós, Santa Mãe de Deus, para que sejamos dignos das promessas de Cristo. Amém.
2: Receba agora, então, a minha bênção sacerdotal. Em nome do Senhor Jesus. pelo poder do sangue de Jesus, com minha autoridade de sacerdote de Deus Altíssimo, abençoo meu irmão, minha irmã, a sua casa e a sua família, com a paz, a alegria do amor do Senhor Jesus e com uma nova experiência do amor de nosso Deus. Além disso, ordeno que de sua casa e de sua família se afastem todas as discórdias, desavenças, incompreensões, enfermidades malignas, em nome do Senhor Jesus. E assim, pelo sangue preciosíssimo do Senhor Jesus, desça sobre todos vocês a bênção de Deus Todo-Poderoso, Pai e Filho e Espírito Santo, e permaneça para sempre. Amém.
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4: Rádio Cidade de Vitória, informa a hora certa.
5: 18:20.
6: Repita.
5: 18:20.
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por vosso nome e vossa glória, libertai-nos, ó Senhor. Queridos ouvintes, mais uma vez aqui comunicando a palavra de Deus, comunicando neste programa que foi criado no coração de Deus. O programa Deus Vai Além é um programa feito com amor, com carinho, para que chegue até vocês a palavra de Deus. E sempre aqui, anunciando em nome do Pai, do Filho e do Espírito Santo. Amém. Clamemos a presença do Espírito Santo em nossa vida no início dessa noite. Queremos convidar o Espírito Santo a estar conosco, acalmar o nosso coração, a nossa mente, os nossos pensamentos agitados por conta do dia a dia, dos nossos afazeres, das nossas preocupações. Mas esse é o momento de colocarmos na presença do Senhor tudo aquilo que nos afasta do amor de Deus, tudo aquilo que nos atrapalha de chegarmos a esse amor, de alcançarmos e de viver esse amor. E nós queremos assim clamar com muita fé, onde quer que você esteja. Boa noite a você que está viajando, você que está chegando de viagem, você que está chegando do trabalho, está sintonizado no programa Deus Vai Além. Também uma boa noite toda especial para você que agora ligou o rádio e vai ouvir este programa. Peça ao Espírito Santo de Deus, onde quer que você esteja, como você estiver, peça ao Espírito Santo agora. Coloque assim a mão no seu coração e através do rádio, através dessa mensagem, você possa orar com o Espírito Santo. Vinde, Espírito Santo, e enchei os corações dos vossos fiéis e acendei neles o fogo de vosso amor. Enviai o vosso Espírito e tudo será criado e renovareis a face da terra. Ó Deus, que instruíste os corações dos vossos fiéis com a luz do Espírito Santo, fazei que apreciemos retamente todas as coisas segundo o mesmo Espírito e gozemos sempre de sua consolação. Por Cristo, Senhor nosso. Amém. Que o Espírito Santo de Deus possa, não

ele nos ilumina. Que o Espírito Santo esteja agora com cada um de nós nessa noite que clamamos pela presença do Espírito Santo. E o Espírito, sem o Espírito Santo nós não somos nada. Sem o Espírito Santo nós não conseguimos nada. Porque é o Espírito Santo que vai falar em nós nessa noite para anunciar a boa nova do Senhor. Continuemos nossa oração ouvindo esta canção.

Só em ti podemos viver, só em ti, Senhor, podemos estar, como diz a palavra de Deus dessa noite, ser a rocha firme. Porque é o Senhor que nos conduz, é o Senhor que nos liberta, é o Senhor que está conduzindo a vida de cada um de nós. E hoje nós queremos agradecer a Deus pela vida de cada um ouvinte do programa Deus Vai Além. Muito obrigado por você nos acolher na sua casa. Muito obrigado por... Obrigada a Deus, louvado seja Deus por você acolher a palavra de Deus na sua casa, na sua vida, na sua família. Muito obrigado porque você é a rocha firme do Senhor, no Senhor. Queremos também agradecer a Deus pelos anjos do bem, as pessoas que contribuem, as pessoas que colaboram com este programa. Louvado seja Deus pela vida de cada um de vocês. Que as bênçãos de Deus sejam derramadas em suas vidas, na vida de suas famílias, no seu coração. E que você continue a missão, independente de tudo, mas que você continue sendo esse missionário, anunciador do amor de Deus. Porque quando você ajuda, quando você colabora com amor e por amor, para que este programa se mantenha no ar, você é um missionário. Você também é um anunciador do amor de Deus. Então, a todos vocês, nosso carinho, nosso abraço e nossa gratidão. E vamos oferecer essa música a todos vocês, anjos do bem, que com amor e por amor dedicam a sua ajuda, a sua contribuição a este programa.

0: Quem me ama realmente guardará a minha palavra, e meu Pai o amará, e a ele nós viremos. Com essa certeza que nós vamos ouvir a palavra de Deus, nós vamos ouvir, nós vamos meditá-la e vamos vivê-la, a palavra de Deus, preparando o nosso coração já desde o início para receber aquilo que, para ouvir e receber aquilo que o Senhor quer nos dizer hoje, através da sua palavra.
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0: Naquele tempo, disse Jesus aos seus discípulos: nem todo aquele que me diz Senhor, Senhor, entrará no reino dos céus, mas o que põe em prática a vontade de meu Pai que está nos céus. Naquele dia, muitos vão me dizer: Senhor, Senhor, não foi em teu nome que profetizamos? Não foi em teu nome que expulsamos demônios? E não foi em teu nome que fizemos muitos milagres? Então eu lhes direi publicamente: jamais vos conheci. Afastai-vos de mim, vós que praticais o mal. Portanto, quem ouve estas minhas palavras e as põe em prática é como um homem prudente que construiu sua casa sobre a rocha. Caiu a chuva, vieram as tempestades, as enchentes, os ventos deram contra a casa, mas a casa não caiu, porque estava construída sobre a rocha. Por outro lado, quem ouve estas minhas palavras e não as põe em prática é como um homem sem juízo que construiu sua casa sobre a areia. Caiu a chuva, vieram as enchentes, os ventos sopraram e deram contra a casa, e a casa caiu, e sua ruína foi completa. Quando Jesus acabou de dizer essas palavras, as multidões ficaram admiradas com seus ensinamentos. De fato, ele as ensinava como quem tem autoridade e não como os mestres da lei. Palavra da salvação. Glória a vós, Senhor. Amados irmãos, queridos do coração de Deus, a palavra de hoje

é forte, é firme e eficaz. O que o texto nos diz? Que naquele tempo, Jesus disse aos seus discípulos, os discípulos daquela época. Hoje, Jesus fala para nós, para mim e para você que é discípulo de hoje. Nós somos os discípulos do Senhor. E muitas vezes ele está dizendo assim para a gente. Nem toda vez que você diz Senhor, Senhor, você entrará no reino dos céus. Se você não pôr em prática a vontade de meu Pai que está nos céus. Ele diz bem claro. Quando você diz Senhor, Senhor, da boca para fora. E aí o que vai acontecer naquele dia? Muitos vão me dizer, Senhor, não foi no teu nome que eu preguei, não foi no teu nome que eu profetizei. Não foi em teu nome que eu expulsei demônios? Se eu faço isto sem a certeza que o Senhor, daquilo que o Senhor me ensinou, me disse, se eu não tivesse a certeza no meu coração do que eu estou falando, eu serei esses do que o Senhor se refere. Nós somos chamados a permanecer firmes. Nós somos chamados a permanecer ouvindo a palavra de Deus e pondo em prática. Porque o Senhor diz bem claro, se nós colocarmos em prática a palavra que nós ouvimos, nós seremos homens e mulheres prudentes que constrói sua casa sobre a rocha. Pode vir tempestade, pode vir desilusões, pode vir as decepções, mas a nossa casa permanece firme. A nossa casa, que é o nosso coração, que tem o Senhor, que põe a palavra dele em prática, ela permanece firme. Pode vir o que vier. Ela não será abalada, nosso coração não será abalado. Às vezes, quando vem a tempestade em nossa vida, às vezes até uma perda, né, de alguém, dói, a gente sofre, mas jamais se desespera. Jamais a gente vai se desesperar. Por quê? Porque nós estamos alicerçados na palavra do Senhor. Nós estamos alicerçados. Nós somos a rocha firme, Jesus é a rocha firme e o nosso coração está no coração de Deus. E é por isso que a gente pede todos os dias, para que o Senhor nos dê um coração manso e humilde, um coração firme, que a nossa oração, que a nossa vida, que o nosso testemunho esteja firme realmente no Senhor. E a palavra também diz que é feliz quem deixa que sua vida seja construída no vínculo ao coração de Jesus, é o que eu acabei de falar. Então, quando a gente deixa construir esse vínculo ao coração de Jesus, a nossa vida, ela está alicerçada no Senhor. Então, construir a casa sobre a rocha é colocar o fundamento de tudo em Jesus. E o que nós queremos dizer é que a nossa vida moral, nossas escolhas, até as escolhas afetivas, como eu acabei de falar, inclusive as profissionais, elas devem passar no crivo da vida nova em Jesus Cristo. E isso sim é construir a vida sobre a rocha. Construir sobre a areia é confiar em realidades provisórias, materiais, realidades sem fundamento de espiritualidade. As realidades provisórias, elas são utilizáveis, mas nunca deverão ter a última palavra. A última palavra é Jesus. Ele que é a rocha firme, como nos diz o Evangelho, como nos diz a palavra de Deus. E quando vem a chuva, quando vem as tempestades, como eu falei anteriormente,

gente seja firme e forte na oração. Que a gente seja corajoso. Que a gente não tenha medo de passar por determinada situação. Por quê? Porque é nosso coração, nossa rocha está alicerçada, nossa vida está alicerçada em Jesus, que é a rocha firme. Então, como eu falava antes, numa pequena mensagem, que é uma música, que diz que quem me ama, diz Jesus, quem me ama realmente guardará a minha palavra, e meu Pai o amará, e a ele nós viremos. Se a gente guarda todos os mandamentos do Senhor, todos os ensinamentos, e as põe em prática como um homem prudente, e queremos ser esse homem, essa mulher prudente da palavra de Deus, do amor de Deus, nós somos chamados, repito, nós somos convidados, nós somos chamados a permanecer firmes como a casa sobre a rocha. Que nós possamos todos os dias em nossa vida pedir ao Senhor a graça de sermos prudentes, de sermos assim obedientes, sermos realmente discípulos missionários do Senhor. Fortaleça-nos, Senhor, nessa noite, através dessa palavra. Vem nos fortalecer cada vez mais. Vem nos dar sabedoria, Senhor, cada vez mais, discernimento. Que possamos ter fé, acreditar, Senhor. Não deixe que nós caiamos em tentação. Não deixe que nós deixemos de anunciar a palavra de Deus. Obrigada, Senhor. Obrigada porque nos conduziste nesta noite e nos conduz. Obrigada, Senhor, por mais uma vez poder anunciar o teu amor. Muito obrigada, Senhor, por dar essa oportunidade a tantos de ouvir a palavra de Deus. Muito obrigada, Senhor, porque tantos estão ouvindo agora a palavra de Deus através do rádio. É bênção de Deus. Obrigado, Senhor. Que Deus abençoe a cada um de nós com essa palavra. Amém.

O Senhor é nossa vida. É assim que nós devemos rezar todos os dias e pedir e confiar, não é? Porque o Senhor, Ele cuida de nós. O Senhor, Ele cuida de tudo. Ele cuida da nossa vida, Ele cuida da nossa família. Às vezes nos apressamos a querer que as coisas se resolvam, mas na vida da gente, mas é tudo no tempo de Deus. E eu quero abraçar carinhosamente mais uma vez todos vocês sintonizados no programa Deus Vai Além. Os nossos ouvintes lá de Cajari, o Naldo e a Neila, um abraço. A dona Conceição e seu Orlando, que são ouvintes assíduos do programa. Dona Irá, lá na rua 7 de setembro, no Puraqueú. E por falar em 7 de setembro, as pessoas também ouvintes do programa lá no Alto São Francisco. Os ouvintes da rua 7 de setembro, da Travessa, enfim. Todos os ouvintes. Você que está aí sintonizado, que não ouviu o seu nome, mas sinta-se acolhido e sinta-se amado por Deus através deste programa. E a nossa próxima canção também é para todos vocês, ouvintes, e agradecemos mais uma vez. Sempre, sempre contamos com a vossa participação, não é? Porque o amor de Deus, ele se estende além. Além, como diz o programa Deus Vai Além, porque realmente ele vai além. Ele vai tocar nos corações bem longe, né? Aquelas pessoas que precisam da misericórdia de Deus. E aí todos nós precisamos, claro. Mas aí eu quero dizer para você que hoje você talvez esteja enfermo, esteja aí na sua cama, deitadinho, no hospital. Confie na misericórdia de Deus. Confie em Deus, porque Ele tudo pode. Ele que nos conduz, como eu já falei antes, é Ele que resolve a nossa vida. Toda a nossa vida depende dEle, de Deus. Então, que nós possamos pedir a Deus as bênçãos, as graças, a cura, e que se for da vontade dEle, Ele faça em nossa vida, não é? Aqui que a gente possa pedir e acreditar, pedir e confiar. Não tem medo, não tenha medo, porque Ele pode. Ele é o Deus do impossível.

agradecendo mais uma vez a Deus por esta oportunidade de aqui estar anunciando o amor de Deus. Mais uma vez, que as bênçãos de Deus sejam derramadas sobre a vida de você, a vida da sua família. Agradeço a tua participação. Deus abençoe a cada um de nós. E aqui estávamos reunidos anunciando o amor de Deus em nome do Pai, do Filho e do Espírito Santo. Amém. Tenhamos todos uma boa noite na santa paz do Senhor.

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0: mas nós gosta de sofrer, né, não? Boa demais.
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